0: provedores de aplicações de internet, como as plataformas digitais direcionadas a crianças e adolescentes, devem publicar relatório até 17 de setembro sobre medidas de proteção a esse público.
1: A jornalista Mariana Jungmann conversou sobre o tema com Fabrício Lopes, superintendente de fiscalização da Agência Nacional de Proteção de Dados. Vamos ouvir.
2: Olá, superintendente, muito bem-vindo à Voz do Brasil. Vamos começar falando um pouco sobre o trabalho da ANPD, a Agência Nacional de Proteção de Dados, né? É um órgão relativamente novo que foi instalado em 2020. O senhor pode explicar para a gente, né, para o nosso ouvinte, qual é a função da agência, suas áreas de atuação?
3: Olá, Mariana, bom dia e bom dia a todos que estão nos vendo, nos ouvindo. A Agência Nacional de Proteção de Dados, ela começou para garantir que dados pessoais de cidadãos brasileiros fossem tratados com respeito, sem abusos. O fato das pessoas poderem coletar informações sobre nós e trabalharem com elas não permite que as pessoas façam qualquer coisa com essas informações. O uso desses dados tem que ser legítimo, nunca pode ser em detrimento do cidadão, do titular de dados. E recentemente a gente teve alguma ampliação das nossas competências, mas acho que a gente pode posso explicando isso ao longo do período também.
2: É, eu ia justamente comentar isso. Mais recentemente a ANPD ganhou aí mais notoriedade porque é o órgão responsável por fiscalizar as plataformas digitais no que se refere ao cumprimento do Estatuto Digital da Criança e do Adolescente, que foi aprovado no ano passado e que tem aí um impacto muito grande, né? Como que é feita essa fiscalização? Quais são os pontos principais que a ANPD observa, então, ao fazer a fiscalização sobre o cumprimento do ECA digital?
3: Nós já vimos fiscalizando, em função da nossa competência de proteger dados pessoais, vários temas que tangenciavam a proteção de crianças e adolescentes no ambiente digital. Então, quando foi proferida a lei, editada a lei, e ela depois entrou em vigor, nós ampliamos aquilo que a gente podia fazer no ambiente digital para proteger crianças e adolescentes. Então, a gente trouxe os métodos de fiscalização que a gente tinha para a proteção de dados pessoais para dentro do ECA digital também. É uma lógica em que a ANPD procura conhecer o setor, então a gente faz um monitoramento, e esse monitoramento ele trabalha inclusive com informações que a própria sociedade encaminha para nós, que a imprensa encaminha para nós, que o Ministério Público e outras autoridades também encaminham para a gente, que a gente faz uma grande condensação dessas informações para que a gente tenha condições de escolher para onde apontar a nossa fiscalização e o nosso foco. É um universo muito vasto, a gente precisa priorizar, e essa priorização não pode ser com base no humor, do bom humor do fiscal. Tem que ser com base em dados, em fatos que consigam orientar a nossa atuação e que ela esteja em sintonia com aquilo que a sociedade traz para a gente como urgência, como necessidade para ela.
2: Agora, a gente está num período importante também para essa fiscalização, porque está correndo aí o prazo para essas empresas entregarem os relatórios de transparência sobre o acesso de crianças e adolescentes, né? Quais são as informações que tem que estar nesses relatórios e para que eles servem?
3: O relatório de transparência, vamos lá, acho que vou começar dizendo para que ele serve. Ele é uma maneira que a empresa tem de contar para a sociedade todos os seus esforços e processos que ela está fazendo para obedecer ao ECA digital, especificamente no que se refere a lidar com denúncias. Porque, e há um cuidado, um balanço muito sensível no ECA digital, que é, não é a ANPD quem faz o controle do que pode e não pode ficar no ar. Esse controle, ele é um controle dividido entre o titular de dados, entre o pai da criança adolescente, entre a própria criança e a plataforma, em que as pessoas indicam para a plataforma aquilo que elas entendem que é uma violação, e a plataforma recebe aquela demanda e precisa avaliar e retirar do ar no tempo correto. A ANPD garantir que essa conversa entre titular, entre cidadão e criança e a plataforma aconteça conforme as regras da lei. E aí o relatório de transparência é uma maneira que essa empresa tem de contar para a sociedade o que ela já está fazendo. Porque é um pouco diferente ela mandar um relatório só para a gente avaliar aqui. Na verdade, a ideia é que isso seja público e que a sociedade consiga, inclusive, pegar essas informações e fazer pesquisa e montar indicadores. Então, a ideia do relatório é isso. O que vai ter lá? Vai ter, por exemplo, informações como quantidade de denúncias que ela recebeu, tempo médio de tratamento, de onde ela mais recebeu denúncia, qual foi o tipo mais de denúncia que ela recebeu, quais são os processos que ela costuma fazer, quantas ela atendeu, quantas ela não atendeu, como é que é o processo para lidar com isso. Então, é mais ou menos essa a ideia dela, empresa trazendo para a sociedade como é que ela está operando, colocando em prática aquilo que a até mesmo como um elemento de verificação. Se uma instituição, por exemplo, fez várias reclamações para a plataforma e não aparece no relatório, alguma coisa está errada.
2: Bom, recentemente a ANPD determinou a suspensão, né, das transmissões ao vivo pela plataforma Discord. Esse ato ocorreu após um caso de suicídio de uma criança de 13 anos durante uma live na plataforma e foi uma medida cautelar. Existem outras cautelares, superintendente, que podem ser adotadas contra plataformas, né? E em caso de descumprimento delas, o que, pode acontecer? As plataformas podem ter atuação suspensa no Brasil ou isso depende ainda de autorização judicial? Como é que funciona?
3: Bom, quando é falta cautelar, a gente tem competência e poder legal para emitir cautelares. Mariana, está previsto na lei do processo administrativo. Mas essa cautelar também não fica a nosso sabor. A gente tem que demonstrar que existe um perigo e que existe uma grande chance do que a gente está verificando tem amparo na lei ou está contra a lei para a gente mandar parar, que é o fumus boniúris e o perigo na demora. E a cautelar, nesse sentido, ela é delimitada pelo seu aspecto utilitário, né? Para que ela serve, o que ela está tentando impedir. Então, não existe uma medida específica, mas eu posso, eventualmente, a NPD pode, em algum momento, determinar medidas adicionais à plataforma, na proporção que a gente entender que a gente ainda precisa fazer mais alguma coisa para proteger crianças e adolescentes no ambiente digital. A ideia de uma cautelar, essa é temporária, isso é importante dizer, ela não é para ser permanente, e a gente tem bastante esperança de que a plataforma vai reagir em tempo de diminuir essa incomodação que gera para a população de não ter mais esse tipo de ferramenta disponível. Mas vamos lá, supondo que ela não cumpra a cautelar ou aconteça alguma coisa, a gente tem que elevar o tom da conversa. Aí existe a possibilidade da superintendência encaminhar para o conselho diretor pedindo que acrescente a medida cautelar também a uma multa diária pelo descumprimento. E veja, isso aí está dentro da cautelar. A gente pode também, no longo prazo, entender que a empresa não quis cooperar de maneira nenhuma e aí é importante, a gente vai abrir um processo sancionador e sancioná-la pela violação que a gente entende que acontecia, como também por não ter cumprido a cautelar. E aí a situação vai gradativamente ficando cada vez mais severa para a empresa.
2: Muito bem. Bom, nós conversamos com o Fabrício Lopes, superintendente de fiscalização da Agência Nacional de Proteção de Dados. Superintendente, muito obrigada pela sua entrevista aqui à Voz do Brasil.
3: Muito obrigado, Mariana. Um abraço a todo mundo.
0: E você pode enviar sugestões, denúncias, críticas à agência. O endereço é gov.br/ANPD.
1: Prestadores de serviço têm a oportunidade de trabalhar para mais de 2 mil órgãos públicos.
0: Isso por meio da plataforma Contrata Mais Brasil, que acaba de disponibilizar 136 novas atividades.
4: Nesta terça-feira foi publicada no Diário Oficial a atualização de dois editais que acrescentam 136 tipos de serviço à plataforma Contrata Mais Brasil, ligados à manutenção e pequenos reparos e serviços de apoio a ações institucionais e eventos. Com isso, ficam disponíveis 272 atividades em um único lugar. Na prática, funciona assim. O órgão público informa o serviço que deseja contratar, com a localidade e os prazos. Depois, microempreendedores individuais e produtores da agricultura familiar cadastrados são informados sobre as oportunidades e podem enviar suas propostas. Depois de analisá-las, o órgão público escolhe a mais vantajosa e formaliza a contratação. O uso da ferramenta é gratuito para órgãos públicos e empreendedores, sem cobrança de taxas ou comissões. O valor máximo de cada contratação de serviços pela plataforma é de R$ 13.098. Natália Koslick, para a Voz do Brasil.
5: Dicas do Enem.
6: Oi, meu nome é Bárbara Ribeiro e a minha pergunta é: como eu devo começar a me preparar para o Enem?
1: Quem vai falar um pouco mais sobre a preparação da prova do Enem é o conselheiro acadêmico Yuri Vieira. Ele também é professor de biologia e aproveita para dar umas dicas da área.
7: Fala pessoal, tudo bem? Yuri aqui, vou conversar com vocês um pouquinho sobre o Enem 2026. Esse ano temos algumas novidades aí com relação com textualizações de questões, como vocês observaram no Enem passado. Na biologia, fiquem atentos ali à ecologia, à fisiologia humana e à genética. Observem que a genética ela vem trazendo ali questões relacionadas à biotech e a vacinas. Ó, conteúdo muito comum. Fique atentos também que as questões do Enem agora ela vem mais contextualizada, né? Então você tem ali uma conexão com outras disciplinas. O foco agora é gerenciar tempo. Não pensem em ficar decorando conteúdo teórico. Esse momento agora é momento de gerenciar tempo de questões. Resolver o máximo de questões que vocês puderem, tá? Deixe a ansiedade de lado. Trabalhe esse tempo cronometrado e sucesso na avaliação.
1: As provas acontecem no dia 8 e 15 de novembro. 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
1: Estamos no mês da gestante, um período para reforçar a importância dos cuidados durante a gravidez.
0: E o acompanhamento começa logo nos primeiros sinais de que vem bebê por aí.
1: Consultas, exames e vacinas passam a fazer parte dessa rotina e são importantes para acompanhar a saúde da mãe e do bebê e prevenir possíveis complicações.
8: O pré-natal é o passo mais importante para uma gravidez saudável, tanto para a mãe quanto para o bebê. Segundo Olivia Medeiros, diretora do Departamento de Gestão do Cuidado Integral à Saúde do Ministério da Saúde, o acompanhamento da gestação é o que vai garantir uma gravidez segura.
9: Iniciar o pré-natal até a 12ª semana de gestação é muito importante. Ela vai sendo acompanhada com consultas, exames, vacinas, testagens. E qual que é a importância disso? Quando a gente descobre que algum problema de saúde está acontecendo rapidamente, a gente trata isso com uma maior chance de sucesso.
8: A diretora Olivia lembra que as mulheres que fazem um pré-natal pelo SUS recebem gratuitamente a Caderneta Nacional da Gestante, onde ela pode anotar todo o calendário de consultas, vacinas e o histórico de exames. O documento também traz informações sobre violência obstétrica, saúde mental e direito da gestante.
9: Desde o pré-natal, do parto, existe um plano de parto na caderneta, o pós-parto, aí na caderneta da criança já começa todas as informações desse bebê, os marcos do desenvolvimento, as vacinas, né, as consultas. Essas duas cadernetas cumprem juntos, né, esse papel de acompanhamento.
8: A autônoma Maísa Franciane, de 24 anos, faz o pré-natal do segundo filho em uma unidade básica de saúde no Itapoã, Distrito Federal. Ela está com 23 semanas de gestação e na consulta de rotina realizou exames de sangue e teste rápido de sífilis e HIV. Todas as informações da idade gestacional foram para a caderneta, que a acompanha por todo lado.
10: Tudo anotadinho, que é sempre a gente precisa, né? E tendo tudo anotado vai facilitar também no atendimento. Todo lugar que eu vou, até no ônibus, eu tenho que estar com a caderneta.
8: A enfermeira Kênia Kanayama foi quem atendeu a Maísa e diariamente atende outras futuras mamães. Ela fala da necessidade do registro das informações de saúde na caderneta.
11: Uma gestante com sífilis, ela vai ganhar neném, aí se não tem anotado que ela fez o tratamento, aí corre o risco de ter que a criança tomar injeções desnecessárias, né, fazer tratamento desnecessário, porque não sabe se a gestante concluiu o tratamento. Então tem que ter essas anotações na caderneta.
8: A versão online da caderneta da gestante pode ser baixada do site gov.br/saúde. Reportagem Graziele Bezerra.
0: No próximo mês serão oferecidas mais de 4.500 vagas em qualificação profissional para mulheres em todo o país.
1: Fique atento às oportunidades no Ministério da Educação.
12: Os cursos são realizados em instituições que ofertam a educação profissional e tecnológica. O programa atende mulheres maiores de 16 anos em situação de vulnerabilidade social, vítimas de violência com baixa ou nenhuma escolaridade. A ideia do programa é capacitar essas mulheres, incluí-las no mercado de trabalho e gerar renda para elas e suas famílias. As qualificações são de graça e têm carga horária mínima de 160 horas. No total, no mês de setembro, vão ser oferecidos 43 cursos presenciais em 32 instituições de 19 estados. Entre os cursos estão auxiliar de cozinha, cuidadores infantil e de idoso, camareira e editor de projeto visual gráfico. Você pode conferir as vagas disponíveis no painel de oportunidades do Programa Nacional de Acesso ao Ensino Técnico e Emprego, ativando o filtro Mulheres Mil. Mais informações você encontra no site do Ministério da Educação.
13: Priscila Machado, para a Voz do Brasil.
0: O preço da batata caiu 37% nas principais centrais de abastecimento, as CEASAs, do país no mês de julho.
1: É o que mostra o oitavo boletim Horti Grangeiro, divulgado hoje pela Companhia Nacional de Abastecimento, a Conab.
0: E além da batata, o tomate e a cenoura também ficaram mais baratos.
1: Segundo a Conab, a redução dos preços é reflexo do aumento da oferta causado pela safra de inverno, como explica a gerente de produtos Horti Grangeiros da Conab, Juliana Torres.
14: A gente teve esse movimento de queda, ele vem acumulado, né? Mês de junho também teve um movimento de queda. Se a gente compara os preços de julho com os de maio, quando o movimento era de alta, a queda foi de 48%, foi ainda mais maior, né? E esse cenário foi devido, né, à alta da oferta da safra de inverno, que forneceu cerca de 20% a mais para as CEASAs. Então, os preços ficaram nesse movimento de queda.
0: Depois de meses de cuidados e recuperação, dois animais silvestres estão de volta à natureza.
1: Um cachorro do mato atropelado enquanto atravessava uma estrada e uma fêmea de macaco prego resgatada com um traumatismo craniano foram devolvidos à Floresta da Tijuca, no Rio de Janeiro.
0: A soltura foi feita pelo ICMBio e pela Secretaria Municipal de Meio Ambiente e Clima, com apoio de uma clínica veterinária especializada.
15: Um cachorro do mato e uma fêmea de macaco prego precisaram deixar temporariamente a vida livre da floresta para enfrentar um período de cuidados, tratamentos e recuperação. Depois de semanas de acompanhamento veterinário, os dois finalmente voltaram para casa. A soltura foi realizada no Parque Nacional da Tijuca, no Rio de Janeiro, em uma ação conjunta com o Instituto Chico Mendes de Conservação da Biodiversidade, o ICMBio, e da Secretaria Municipal de Meio Ambiente e Clima. A história do cachorro do mato começou em abril. O macho adulto atravessava a estrada quando foi atropelado e resgatado. Meses depois, uma fêmea de macaco prego foi resgatada com traumatismo craniano. Dentro do Parque Nacional da Tijuca, a soltura de animais não pode ser feita por qualquer pessoa ou instituição. É necessária avaliação e autorização prévia do ICMBio, como explica o agente de fiscalização do ICMBio, Gleidson Correia.
16: O Parque Nacional da Tijuca, ele permite a soltura, mas mediante uma autorização, para que esses animais tenham nenhum vírus e nenhuma bactéria, para que isso não passe para os animais que aqui habitam dentro do Parque Nacional da Tijuca. Essa autorização, ela nos ajuda a prevenir a soltura de animais exóticos.
15: A história também deixa um alerta sobre educação ambiental. A gerente da Patrulha Ambiental da Secretaria Municipal de Meio Ambiente e Clima, Mariana Ribeiro, reforça os cuidados que as pessoas devem ter ao encontrar animais silvestres.
17: A gente sempre tenta orientar que não alimentem os animais, não se aproximem desses animais, porque isso é o que traz risco para o animal, né? O animal, ele começa a ter a oferta daquele alimento e entender que essa aproximação do ser humano é algo seguro quando não é, né? Ele pode ser atropelado, ele pode ser capturado, ele pode ser vítima de várias situações de maus tratos.
15: Caso encontre algum animal silvestre ferido, em risco ou em situação de vulnerabilidade, entre em contato com órgãos de fiscalização e resgate, como a Polícia Militar Ambiental, o Corpo de Bombeiros ou mesmo as Secretarias Estaduais de Meio Ambiente. Reportagem Thaís de Araújo.
1: Estados localizados nas regiões Norte e Nordeste terão a tarifa de energia elétrica reduzida a partir de amanhã.
0: Isso por conta de reajustes tarifários de distribuidoras que operam nessas regiões.
1: Os impactos são para consumidores atendidos em baixa tensão, ou seja, em residências e pequenos comércios.
0: E podem chegar a mais de 10% de redução, no caso da distribuidora Energisa Rondônia.
1: A decisão é da Agência Nacional de Energia Elétrica. As informações estão em gov.br/anel.
0: E essas foram as notícias do governo federal.
1: Uma realização da Secretaria de Comunicação Social da Presidência da República.
0: Com produção da empresa Brasil de Comunicação.
1: Fique agora com as notícias do Poder Judiciário do Congresso Nacional. Uma boa noite.
0: Boa noite para você. Até amanhã.
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19: Supremo debate a constitucionalidade da lei antifacção em audiência pública, conduzida pelo ministro Alexandre de Moraes.
20: Para o STJ, falta de demonstração de dolo específico impede configuração de nepotismo.
19: Policial federal é condenado pela justiça por envolvimento com tráfico de drogas.
20: Boa noite, eu sou Leandro Bezerra.
19: E eu sou Walter Lima.
20: O Supremo Tribunal Federal concluiu nesta terça-feira a audiência pública sobre a constitucionalidade de dispositivos da lei antifacção em vigor desde março.
19: Durante 2 dias, representantes de órgãos públicos, entidades jurídicas, universidades e organizações da sociedade civil apresentaram diferentes posições sobre os efeitos da norma no combate ao crime organizado e na preservação dos direitos e das garantias constitucionais.
20: Os debates abordaram a prisão preventiva automática, regras mais rígidas para a execução penal, a perda antecipada de bens, o monitoramento de comunicações entre advogados e clientes e a transferência de presos para presídios federais.
19: Também foi discutida a criação de um banco de dados sobre pessoas suspeitas de ligação com crime organizado. Participantes questionaram a falta de análise individual para prisão preventiva e possíveis violações ao Estado Democrático de Direito.
20: Outros defenderam medidas patrimoniais como forma de atingir o financiamento e os lucros das organizações criminosas. A audiência foi conduzida pelo ministro Alexandre de Moraes, relator das 4 ações que questionam a lei.
19: As contribuições vão subsidiar o julgamento quando o Supremo decidir se as regras serão mantidas, limitadas às declaradas inconstitucionais.
20: Falta de demonstração de dolo específico impede a configuração de nepotismo.
19: A conclusão é do STJ. Fátima Uchoa.
21: O Ministério Público de Minas Gerais ajuizou a ação civil pública pela suposta prática de nepotismo contra um prefeito e as 2 filhas dele, nomeadas como secretárias municipais. O Tribunal de Justiça Estadual julgou o pedido improcedente e no STJ a primeira turma negou o recurso especial. O relator ministro Paulo Sérgio Domingues apontou que o fato de o prefeito ter nomeado as filhas como secretárias municipais, ainda que reprovável, sem o elemento subjetivo necessário e a demonstração de prejuízo ao erário, não configura improbidade. Para o relator, isso depende de outros elementos, como fraude ou ausência de qualificação técnica, e nesse caso, a corte local concluiu que as nomeadas possuíam capacidade técnica e não houve favorecimento econômico ou político nem fraude nas nomeações.
20: E se um erro do seu empregador te fizer perder dinheiro na aposentadoria complementar?
19: Quem julga isso? O TST decidiu que é a Justiça do Trabalho. Mila Amaral.
22: O caso é de uma ex-bancária da Caixa que diz que o banco não incluiu uma parcela chamada CTVA no cálculo do plano de previdência dela e isso teria reduzido o valor da aposentadoria. Para o Tribunal Regional de Minas, o caso não era trabalhista e por isso extinguiu o processo. Mas a segunda turma do TST reformou a decisão. Por unanimidade, os ministros entenderam que a bancária não quer mudar o benefício. Ela quer indenização por um suposto ato ilícito da Caixa enquanto empregadora. E em caso de ato ilícito de patrão, a competência é sim da Justiça do Trabalho.
20: Justiça condena policial federal e mais 3 envolvidos em tráfico de drogas e outros crimes no Aeroporto Internacional Eduardo Gomes, no Amazonas.
19: Denúncia foi apresentada pelo Ministério Público Federal. Repórter Sabrina Menezes.
2: Segundo as investigações, os criminosos recebiam as mochilas com as drogas após passarem pela inspeção do aeroporto. Além de facilitar o transporte dos entorpecentes, o policial também acessava os sistemas da Polícia Federal para buscar e fornecer informações privilegiadas ao grupo. O agente federal foi condenado por tráfico de drogas, associação ao tráfico e lavagem de capitais, com uma pena de 26 anos e 7 meses de prisão em regime inicial fechado, além da perda do cargo. O responsável pela logística e transporte da droga recebeu pena de 16 anos e 9 meses de prisão, além de multa, e os transportadores de 4 anos e 9 meses cada um.
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20: A você uma boa noite.
19: E até amanhã.
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0: renda doações a projetos científicos.
1: Senado pode renovar mais de 2/3 de seus representantes nesta eleição.
0: Boa noite.
1: Boa noite.
0: Dois temas que fazem parte do dia a dia de milhões de brasileiros podem entrar na pauta do Senado: o futebol e os programas de fidelidade que oferecem pontos ou milhas.
1: São projetos aprovados pela Câmara dos Deputados que agora aguardam a análise dos senadores. Repórter Herman Kulitz.
2: O Senado pode iniciar nas próximas semanas a análise de 3 projetos de lei já aprovados pela Câmara dos Deputados. 2 das propostas tratam de futebol. Uma delas prevê o reconhecimento desse esporte como é jogado no Brasil, como manifestação da cultura nacional e patrimônio cultural e material do povo brasileiro. A outra, alinhada com a proximidade da próxima Copa do Mundo de Futebol Feminino, a ser realizada em 2027 no Brasil, busca incentivar a prática profissional dessa modalidade pelas mulheres, para combater a discriminação de gênero. Também será debatido pelo senador o projeto que cria regras claras para que as pessoas possam usar de forma mais ampla as milhas e pontos que acumulam nos programas de fidelidade, inclusive com a possibilidade de venda para terceiros ou sua conversão em dinheiro. Se forem aprovados sem mudança pelos senadores, os projetos seguirão para a sanção presidencial. Se houver alguma alteração, voltam para a análise da Câmara dos Deputados.
0: E o Congresso Nacional vai analisar mais uma medida provisória editada pelo governo para tentar conter o impacto do conflito no Oriente Médio sobre os preços dos combustíveis no Brasil. Publicada no Diário Oficial da União nesta terça-feira, a MP destina R$3,152 bilhões para ajudar a reduzir os efeitos da alta dos preços do petróleo. O dinheiro será repassado como ajuda financeira do governo a produtores e importadores de gasolina, diesel, gás de cozinha e querosene de aviação.
1: A maior parte dos recursos, R$2,552 bilhões, será destinada à produção e à importação de óleo diesel para o uso rodoviário. Outros R$600 milhões serão usados para combustíveis derivados do petróleo. Segundo o governo, a medida é necessária por causa da alta do petróleo no mercado internacional, provocada pelo conflito no Oriente Médio e da oscilação do dólar. O Brasil também depende da importação de parte dos combustíveis que consome, cerca de 10% da gasolina e entre 25% e 30% do diesel.
0: O governo federal tem até o dia 31 de agosto para enviar ao Congresso Nacional o projeto de lei orçamentária de 2027.
1: Mas antes de analisar o orçamento do próximo ano, o Congresso ainda precisa votar a LDO, a Lei de Diretrizes Orçamentárias. É ela que define as prioridades e as regras que vão orientar a elaboração e a execução do orçamento da União. Os detalhes com o repórter Alexandre Campos.
3: De acordo com a Constituição, a Lei de Diretrizes Orçamentárias orienta o governo a elaborar a proposta de orçamento. Mas até agora, o projeto da LDO de 2027, enviado em abril para o Legislativo, não foi aprovado. Diante desse cenário, o governo vai se basear num texto que pode ser alterado para apresentar o orçamento do ano que vem. Diogo Antunes, consultor de orçamento do Senado Federal, explica como essa situação vai ser resolvida.
4: De qualquer forma, antes da aprovação da LOA, é necessário que a LDO seja aprovada, exatamente para que a LDO, de alguma forma, direcione a lei orçamentária anual.
3: O projeto da LDO de 2027 prevê meta de superávit primário de R$73 bilhões e salário mínimo de R$ 1.717. No entanto, o governo já anunciou que, por exigências legais, esse valor passará para R$ 1.741. O projeto da lei orçamentária de 2027 deve passar pela Comissão Mista de Orçamento e, posteriormente, pelas duas casas do Congresso Nacional em sessão conjunta.
0: E um novo projeto em análise no Senado pode atrair recursos privados para projetos científicos e tecnológicos desenvolvidos por estudantes.
1: A proposta permite que pessoas e empresas descontem do imposto de renda parte dos valores destinados a essas iniciativas. Repórter Marcela Cunha.
5: O projeto cria a Política Nacional de Fomento à Alta Performance Técnica e Científica, a FOTEC. A ideia é que pessoas físicas destinem até 5% do imposto de renda devido para doações ou patrocínios a projetos aprovados. Para empresas tributadas pelo lucro real, o limite será de 3%. Os recursos poderão financiar equipes de estudantes do ensino técnico ou superior, além da compra de materiais, infraestrutura,

0: estrutura de laboratórios e participação em competições no Brasil e no exterior. O autor, senador Marcos Pontes, do PL de São Paulo, afirma que a aproximação entre empresas e instituições de ensino ajuda a alinhar a formação às necessidades do mercado de trabalho.
1: Um dos problemas que é muito claro é a participação maior necessária das empresas dentro das escolas e as escolas recepcionarem melhor as empresas. As empresas sabem qual é a necessidade e as escolas elas têm que ouvir as empresas.
0: Entre as iniciativas beneficiadas estão competições de robótica, programação, engenharia, construção de foguetes e satélites, biotecnologia, Olimpíadas do Conhecimento e feiras científicas.
2: As desigualdades que ainda persistem no Brasil foram discutidas nesta terça-feira em audiência pública na Comissão de Assuntos Sociais do Senado.
3: Dois ministros presentes na reunião destacaram a importância de políticas públicas para reduzir as diferenças sociais e garantir mais oportunidades e direitos à população. Repórter Marcela Diniz.
4: O projeto que torna agosto o mês de combate às desigualdades foi apresentado em 2023 pelo então deputado Guilherme Boulos, hoje ministro da Secretaria-Geral da Presidência da República. No debate promovido pela Comissão de Assuntos Sociais, Boulos comemorou dados da ONU que apontam a saída do Brasil do mapa da fome pela segunda vez e a melhora no coeficiente de Gini, indicador usado em estatísticas sobre desigualdade.
5: O IDH, o Brasil pela primeira vez entrou na série do muito alto, que é a dos países desenvolvidos, e lógico, atingimos o índice Gini, o segundo menor nível de desigualdade da história do país.
4: O ministro do Desenvolvimento e Assistência Social, Família e Combate à Fome, Wellington Dias, observou que os resultados poderiam ser melhores com a redução de juros. O senador Paulo Paim, do PT Gaúcho, espera que o projeto que cria o mês de combate às desigualdades seja aprovado na próxima semana na Comissão de Assuntos Sociais.
6: Eu estou tranquilo que esse projeto vai ser aprovado. Eu não tenho nenhuma preocupação. Esse projeto vai ser aprovado, eu espero que seja já na próxima quarta-feira.
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2: Em 2026, o Senado Federal terá 2/3 de suas cadeiras em disputa, porém o número de renovações pode ser ainda maior.
3: Há estados onde pode haver renovação de toda a bancada de senadores. Quem traz as informações é o repórter Douglas Castilho.
8: Ao contrário das demais casas legislativas, o Senado tem apenas parte de seu quadro de parlamentares renovada a cada pleito. Com mandatos de 8 anos, 54 senadores são escolhidos numa eleição e os demais 27 na eleição seguinte. Porém, o número de caras novas desta vez no Senado pode ser ainda maior. Isso porque, dentre os senadores que ainda têm mandato até 2031, 9 concorrem a outros cargos, como governador e presidente. Se eleitos, abrem suas vagas para seus suplentes e podem aumentar a renovação total do Senado para até 63 novos senadores. O consultor do Senado Federal, Fernando Trindade, explicou como funciona o exercício dos mandatos em campanha.
9: São senadores que estão no meio do mandato. Muitos desses senadores concorrerão aos governos dos seus respectivos estados. A legislação brasileira não considera que haja qualquer incompatibilidade entre parlamentar, seja que parlamentar for, senador, deputado federal, deputado estadual, a permanência no cargo e a concorrência a um outro cargo.
8: Há unidades da federação que podem renovar todos os seus 3 senadores a partir do ano que vem. Um dos casos é Minas Gerais, em que, além das 2 vagas a definir, há um senador em meio de mandato concorrendo ao governo estadual e, se eleito, chamará um suplente. Outro caso é o Paraná. Os 2 senadores atuais, Flávio Arnes, do PSB, e Oriovisto Guimarães, do PSDB, decidiram não tentar a reeleição e a cadeira restante pode ficar para suplente caso o titular em meio de mandato vença a disputa para o governo estadual.
3: Com edição de Paula Groba e trabalhos técnicos de Eliseu Caires, o Jornal do Senado fica por aqui. Acompanhe agora as notícias da Câmara dos Deputados. Boa noite.
2: Boa noite e até amanhã.
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10: Proposta condiciona a diminuição de penas à redução da periculosidade.
11: Audiências públicas vão tratar sobre tarifa zero no transporte público.
10: Comissão debate relação entre preservação cultural e crises climáticas.
11: Deputados apresentam projetos para garantir o bem-estar dos animais.
10: Boa noite. Professora Marcivânia, do PCdoB do Amapá, propõe tipificar como crime a produção, o armazenamento, a venda e o compartilhamento de imagens e vídeos que mostrem maus tratos ou atos de crueldade contra animais. A pena prevista é de 2 a 5 anos de reclusão, além de multa.
11: O projeto também endurece as punições para quem financiar ou lucrar com esse tipo de conteúdo. A ideia de professora Marcivânia é determinar ainda que plataformas digitais removam o material e forneçam informações às autoridades mediante ordem judicial.
10: O projeto permite ao trabalhador faltar um dia a cada 12 meses para prestar cuidados a animal de estimação. O autor Valdemar Oliveira, do Avante de Pernambuco, explica que a ausência deverá ser motivada por doença grave, acidente ou recuperação cirúrgica com comprovação de médico veterinário.
11: O texto de Valdemar Oliveira inclui a nova hipótese de falta justificada sem prejuízo do salário. Para ele, a medida busca adequar a legislação à realidade das famílias brasileiras, preservando o equilíbrio das relações de trabalho ao limitar o benefício a um dia por ano.
7: Meio ambiente.
10: Projeto de Beto Pereira, do Republicanos, de Mato Grosso do Sul, fortalece a atuação das polícias militares ambientais e dos órgãos federais no combate aos crimes ambientais. A proposta prevê punições mais severas para o desmatamento em áreas protegidas e para o uso de fogo sem autorização.
11: A proposta apresentada por Beto Pereira também propõe aumentar as penas para quem produzir, comercializar ou utilizar agrotóxicos ilegais. Segundo o autor, o objetivo é reforçar a fiscalização e proteger a biodiversidade do país.
7: Cultura.
10: A Comissão da Câmara debateu a relação entre preservação cultural e mudanças climáticas. A repórter Mônica Tati acompanhou a reunião.
12: Os eventos climáticos extremos colocam em risco não apenas o patrimônio material e os sítios arqueológicos, mas também a existência de acervos de saberes e conhecimentos que são essenciais para a forma de viver de comunidades locais. Essa questão fez o deputado Tarcísio Mota, do PSOL do Rio de Janeiro, pedir uma audiência para debater na Comissão de Cultura da Câmara dos Deputados as questões que envolvem as mudanças climáticas e a preservação do patrimônio cultural. Tarcísio Mota afirma que entender que as sociedades vulneráveis são as que mais sofrem com as mudanças do clima e pensar em mecanismos de prevenção e mitigação é papel da Comissão de Cultura.
13: O colapso ecológico planetário é uma realidade. Nós estamos diante de mudanças climáticas cada vez mais intensas, cada vez mais frequentes, e nada indica que o cenário melhorará nos próximos anos ou nas próximas décadas. Temos urgência em encarar esse desafio, mas não podemos ignorar o fato de que o processo da questão do colapso ecológico já é uma realidade entre nós, no Brasil e no planeta Terra.
12: Os debatedores ressaltaram a importância da criação da Carta Brasileira do Patrimônio Cultural e Mudanças Climáticas. O documento destaca que o patrimônio não é apenas um bem a ser protegido, mas uma fonte dinâmica de conhecimento e de tecnologia social para formular soluções contemporâneas baseadas no território. Riscos como a destruição de paisagens culturais no Pantanal, deslizamentos na Mata Atlântica e a desertificação na Caatinga evidenciam a necessidade de abordagens que salvaguardem os territórios. Todos os participantes destacaram a necessidade não apenas de financiamento formal de ações de preservação ambiental, mas também de adaptações para garantir a mitigação dos efeitos climáticos e a sustentabilidade. Da Rádio Câmara de Brasília, Mônica Tati.
7: Direitos Humanos.
11: Leandre, do PSD do Paraná, assina projeto que permite a pessoas com deficiência ou outra limitação física permanecer sentadas durante a execução do hino nacional e em cerimônias cívicas. A proposta altera a lei que determina a todos que fiquem de pé nessas ocasiões.
10: Leandre argumenta que a ausência dessa ressalva pode causar constrangimento a pessoas com mobilidade reduzida e deficientes físicos. A deputada afirma que a mudança corrige uma lacuna na lei sem alterar o dever de respeito aos símbolos nacionais.
11: Daiana Santos, do PCdoB do Rio Grande do Sul, é coautora de projeto que institui a Política Nacional dos Direitos das Pessoas LGBTQIA+. Ela aponta que a matéria transforma em política de Estado ações destinadas ao combate à discriminação e à ampliação do acesso aos serviços públicos.
10: Daiana Santos informa que o projeto prevê uma rede nacional para integrar programas de proteção em todo o país. A deputada também ressalta que o texto inclui espaços destinados ao acolhimento e ao atendimento multidisciplinar para a população LGBTQIA+.
7: Educação.
11: A Câmara lançou uma frente em defesa das universidades públicas estaduais e municipais. A repórter Noelle Nobre acompanhou a cerimônia de inauguração.
14: Foi lançada na Câmara dos Deputados uma frente parlamentar mista em defesa das universidades públicas estaduais e municipais. O grupo tem como objetivo atuar na interlocução entre essas instituições de ensino e o poder público federal. O coordenador é o deputado André Figueiredo, do PDT do Ceará.
15: Nós precisamos valorizar que essas instituições e fazer que elas saibam que aqui no Parlamento elas também serão alvo de atenção, e a frente parlamentar vem muito ao encontro disso, juntar todas essas instituições estaduais e municipais para que possamos também ter um diálogo aberto com o governo federal.
14: A instalação da frente é fruto de uma articulação da Associação Brasileira das Reitoras e Reitores das Universidades Estaduais e Municipais. A associação integra 46 instituições que juntas somam 446 campi e atendem mais de 700 mil alunos. A frente parlamentar mista em defesa das universidades públicas estaduais e municipais conta com 183 deputados e 2 senadores. Da Rádio Câmara de Brasília, Noelle Nobre.
7: Previdência.
10: Ibamar Silva, do Podemos de São Paulo, é autor de projeto que garante ao segurado do INSS o direito de escolher a regra de cálculo mais vantajosa da aposentadoria. Para ele, a medida corrige distorções e dá mais segurança jurídica aos segurados.
11: A proposta beneficia trabalhadores filiados à Previdência antes de novembro de 1999, que cumpriram os requisitos para o benefício antes da reforma de 2019. Ribamar Silva também incluiu no texto a revisão de ofício dos benefícios concedidos nesse período, com base na regra de transição.
10: Marussa Boldrin, do Republicanos de Goiás, é favorável ao projeto que facilita a comprovação do tempo de serviço de trabalhadores rurais para a aposentadoria. Relatora na Comissão de Agricultura, a deputada afirma que a medida incorpora à lei um entendimento já consolidado pelo STJ.
11: A proposta reconhece períodos anteriores ao documento mais antigo apresentado, desde que haja prova material reforçada por testemunhas. O texto, de acordo com Marussa Boldrin, evita que trabalhadores do campo percam direitos por falta de registros antigos sobre o início da atividade.
10: Wellington Roberto, do PSD da Paraíba, apresentou o projeto que estabelece regras para o uso, por sistemas de inteligência artificial, de informações capazes de prever o risco futuro de doenças. Ele explica que a proposta exige consentimento específico do paciente para a geração desses dados.
11: Wellington Roberto aponta que o intuito é proibir seguradoras, bancos ou empregadores de utilizar previsões sobre a saúde de clientes para impor condições desfavoráveis. A matéria limita o uso desses dados à assistência médica, pesquisa científica e à formulação de políticas públicas.
7: Consumidor.
10: Marangoni, do Podemos de São Paulo, defende a aprovação de projeto que cria novas regras de proteção aos usuários de planos de saúde. Ele explica que a proposta de sua autoria exige que negativas de cobertura sejam justificadas de forma individualizada com critérios técnicos.
11: O projeto de Marangoni também sugere ampliar o direito de contestar decisões das operadoras, com prazos para análise dos pedidos. Pela matéria, se a empresa não responder dentro do período previsto, a solicitação do beneficiário será considerada aprovada.
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7: Saúde.
10: Deputados debateram a criação de um observatório sobre infecções sexualmente transmissíveis entre mulheres. A repórter Silvia Munhato acompanhou.
17: Em audiência pública da Comissão de Defesa dos Direitos da Mulher, foi debatida a criação de um observatório para monitorar a agenda prioritária para o enfrentamento de infecções sexualmente transmissíveis entre mulheres vulnerabilizadas. A medida foi proposta pela deputada Érica Cocai, do PT do Distrito Federal.
18: Construir as condições via emenda parlamentar para que a gente possa fazer este observatório e termos a partir daí a implementação da agenda, indicadores, para que a partir do diagnóstico nós possamos fazer incidência, inclusive sobre as infecções sexualmente transmissíveis e o seu impacto em cada território, que também é diferenciado.
17: A deputada Érica Cocai disse ainda que vai solicitar a inclusão do recorte de gênero no programa Brasil Saudável, que é direcionado para problemas sociais e ambientais que afetam a saúde de pessoas em maior vulnerabilidade social. Uma das metas da agenda relacionada às doenças sexualmente transmissíveis é ampliar em 300% até 2027 o número de usuárias de tratamentos preventivos dessas infecções. As mulheres são muito afetadas por infecções como HIV/AIDS, tuberculose, hepatites virais, HTLV e sífilis, entre elas especialmente as pretas, pardas e das regiões norte e nordeste. No caso da sífilis, por exemplo, 61% das mulheres pretas poderiam ter evitado a doença se tivessem tido acesso ao mesmo tipo de programas que as mulheres brancas. Da Rádio Câmara de Brasília, Silvia Minhato.
7: Justiça.
11: O projeto de Rui Carneiro, do Podemos da Paraíba, estabelece que a atuação perante os tribunais de contas passe a ser atividade privativa da advocacia. Atualmente, outras profissões, como contadores, engenheiros e administradores, podem defender clientes ou apresentar defesas técnicas perante essas cortes.
10: De acordo com o texto de Rui Carneiro, quando a parte não tiver condições de constituir defensor, poderá ser nomeado advogado dativo ou defensor público. Segundo o autor, a medida busca garantir o contraditório, a ampla defesa e o devido processo legal em ações nos tribunais de contas.
7: Segurança Pública.
11: Comissão aprova projeto que condiciona a progressão de pena a exame criminológico. A repórter Maria Neves tem mais detalhes.
19: A Comissão de Segurança Pública da Câmara dos Deputados aprovou projeto que condiciona a progressão de pena de condenados pela Justiça à comprovação de que o preso não apresenta mais risco para a sociedade. Pela proposta do deputado Kim Kataguiri, do Missão de São Paulo, a redução da periculosidade deverá ser atestada por exame criminológico. De acordo com Kim Kataguiri, embora previsto na lei, o exame criminológico, que deveria funcionar como uma ferramenta central na execução da pena, foi progressivamente esvaziado. O parlamentar afirma que o projeto recupera a importância da avaliação.
20: O exame criminológico, ele é feito, tem uma análise psicológica, tem uma análise de profissionais de segurança pública, né? Tem uma análise do próprio histórico daquele sujeito dentro da cadeia. Então, ainda que o sujeito já tenha cumprido o período de pena necessário para progredir, para avançar, ele só terá o direito de avançar quando tiver essas condições atestadas pelo exame criminológico.
19: Ainda de acordo com o texto aprovado, sempre que o exame criminológico recomendar a permanência do preso em regime fechado, a avaliação deverá ser realizada novamente em no mínimo 12 meses. Se a periculosidade persistir, o projeto prevê que o preso poderá cumprir integralmente a pena no regime fixado pela Justiça, sem que isso configure violação de direito. A proposta, que exige exame criminológico para progressão de pena por condenados pela Justiça, ainda terá de ser analisada pela Comissão de Constituição e Justiça. Se aprovada, terá de ser votada também pelo plenário. Da Rádio Câmara de Brasília, Maria Neves.
7: Ciência e Tecnologia.
10: Marreca Filho, do PRD do Maranhão, apresentou projeto que obriga bancos e instituições de pagamento a adotar medidas para prevenir fraudes em operações digitais. Entre as medidas, ele destaca a autenticação com pelo menos dois fatores para movimentações de alto risco.
11: Marreca Filho ressalta que a proposta também prevê bloqueio dos valores ainda disponíveis e aviso ao banco destinatário. O projeto ainda atribui às instituições financeiras a responsabilidade pelos prejuízos quando houver descumprimento das regras ou falha na proteção.
7: Esporte.
10: Vander Loubé, do PT de Mato Grosso do Sul, pretende promover um debate sobre os impactos das apostas esportivas na economia e na saúde pública. O parlamentar apresentou requerimento para que a Comissão de Desenvolvimento Econômico realize uma audiência pública sobre o tema.
11: A proposta de Vander Loubé prevê a participação de representantes do governo, do comércio, de sindicatos e de entidades da sociedade civil. Segundo ele, a discussão deve subsidiar a análise de projetos relacionados às bets, incluindo uma proposta que proíbe a atividade no país.
7: Economia.
10: A Comissão Mista de Orçamento vai realizar uma série de audiências públicas e entre os temas em debate está a tarifa zero no transporte público. A repórter Silvia Munhato tem as informações.
17: A Comissão Mista de Orçamento aprovou 22 requerimentos de audiências públicas com convites para vários ministros de Estado debaterem despesas de suas pastas. Um dos requerimentos foi apresentado pelo deputado Gilmar Tato, do PT de São Paulo, para discutir a implantação da tarifa zero no transporte público. Segundo o deputado, o transporte é um direito do cidadão, mas ele acaba pagando duas vezes para usar.
1: Uma mãe, quando entrega uma criança na creche todos os dias, ela não passa no guichê para pagar R$10 todos os dias. Ou quando um cidadão, cidadã, vai no posto de saúde, numa UPA, para fazer uma consulta, ela não paga para fazer a consulta. Por que que ela, quando entra no sistema de transportes, ela tem que pagar?
17: Gilmar Tato diz que 146 cidades brasileiras adotam a tarifa zero, até como forma de evitar o trânsito de carros particulares. A audiência contará com representantes dos Ministérios da Fazenda, das cidades e da Casa Civil para discutir fontes de financiamento para a tarifa zero. A comissão também elegeu o deputado Marcelo Álvaro Antônio, do PL de Minas Gerais, como segundo vice-presidente. E as comissões permanentes da Câmara estão fazendo reuniões para aprovar as suas indicações para as emendas ao orçamento de 2026. De acordo com a Lei Complementar 210 de 2024, após a publicação do orçamento, cada comissão recebeu dos líderes partidários, após consulta às bancadas, as indicações dos autores de cada ação. Essas indicações têm que ser agora aprovadas por cada comissão para constar em diatas que serão encaminhadas aos ministérios. A Comissão de Turismo, por exemplo, aprovou 27 ações, no valor de R$ 30,6 milhões. A maior delas, de R$ 8,5 milhões, foi indicada pelo deputado Isnaldo Bulhões Júnior, do MDB de Alagoas, para o município de Porto Calvo, em Alagoas. O recurso será usado para a urbanização de uma praça. O menor valor foi de R$ 400 mil, alvo de 3 ações parlamentares. O deputado Valdir Trindade, do Republicanos da Paraíba, também destinou recursos para a construção de praça em Poço Dantas, na Paraíba. Já o deputado Pedro Paulo, do PSD do Rio de Janeiro, destinou dinheiro para apoiar projetos de infraestrutura turística em Barra do Piraí, no Rio de Janeiro. A mesma ação foi proposta pelo deputado Sérgio Brito, do PSD da Bahia, para a cidade de Mulungu do Morro, na Bahia. Da Rádio Câmara de Brasília, Silvio Minhato.
7: Relações Exteriores.
11: João Cury, do MDB de São Paulo, pede a instalação da Frente Parlamentar em apoio à integração União Europeia e Mercosul. O deputado explica que o grupo vai acompanhar a implementação do acordo comercial entre os dois blocos, assinado em 2025.
10: João Cury ressalta que o bloco de livre comércio vai beneficiar setores como a indústria, a mineração e o agronegócio. Na visão dele, a frente é importante para acompanhar as negociações que podem ampliar a participação do Brasil no comércio global.
11: Termina agora o Jornal Câmara dos Deputados, produzido pela Rádio Câmara, com trabalhos técnicos de Everson Urani e apresentação de Val Monteiro e Márcio Aquilissardi. Boa noite.
10: Uma ótima noite para você e até amanhã.
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2: Bem-vindos de volta à programação noturna da Mundo Livre, hoje terça-feira, 25 de agosto. Eu sou Renan Zamelian e sigo contigo até a meia-noite. Chegando agora, Ozzy Osbourne.

Mundo Livre, sua atitude sonora. Tá aí Kenny Loggins com Footloose. E antes, Barão Vermelho, a chave da porta da frente. Agora 10h19 e quem vem chegando é a banda cujo um dos membros está de aniversário hoje. É isso aí, parabéns para o grande Gene Simmons. Vem aí o Kiss com Sure Know Something.

0: Mundo Livre, sua atitude sonora, fechando esse bloco com Pharrell Williams, Happy, antes Capital Inicial, 4 vezes você e ainda Smashing Pumpkins com Bullet with Butterfly Wings. Agora 10h35 e eu volto já depois do intervalo rapidinho com o resultado de promoção. Olha só, quem levou pra casa hoje um par de ingressos pro show do Detonautas, dia 25 de setembro, na Ópera de Arame, foi o João Daniel Paganella Chaves. É isso aí, parabéns, João. Pode retirar os seus ingressos e curtir demais aí o show do Detonautas. E pra quem ainda não ganhou, continue participando com a hashtag Detonautas Mundo Livre, que ainda vai rolar mais pares de ingressos saindo por aqui. Então, corre lá e participe.
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Mundo Livre, sua atitude sonora. Tá aí, som do Offspring, Come Out and Play. Antes, Greta Van Fleet, Black Smoke Rising e o Bee Gees com More Than a Woman. Seguindo na vibe californiana, vem chegando agora na sequência, Red Hot Chili Peppers, Scar Tissue.

0: Mundo Livre, sua atitude sonora. Esse foi o Smash Mouth com Walking on the Sun. Antes, os Paralamas do Sucesso, Cuide Bem do Seu Amor. E ainda, Edward Shape and the Magnetic Zeros trouxe pra gente Home. Agora, 11 horas e 8 minutos, break rapidinho na sequência. E eu volto logo depois pra abrir a última hora do nosso encontro dessa terça-feira. Então, não sai daí e bora aproveitar juntinhos.
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0: Seguimos em frente com a programação dessa terça-feira, hoje 25 de agosto. Eu sou Renan Zamilian, chegando agora para trazer para você som do Radiohead, High and Dry.

Mundo Livre FM, sua rádio de atitude sonora. Você ouviu Foo Fighters com Window, antes Mamonas Assassinas e Michael Jackson, The Way You Make Me Feel. Chegando agora no centro do palco da nossa programação de hoje, bora ouvir Daryl Hall and John Oates, Man Eater.

0: Bom demais, esse foi o som do U2 com Vertigo aqui nas ondas sonoras da sua rádio de atitude. Antes ouvimos também AC/DC com Highway to Hell. Agora 11h37, break rápido na sequência e na volta eu trago as saideiras do nosso encontro dessa terça-feira. Não sai daí pra gente aproveitar.
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0: Mundo Livre, sua atitude sonora, fechando o meu horário de hoje com sonzeira do Pearl Jam, Even Flow, antes Kate Bush com Running Up That Hill e ainda o nosso eterno rei Elvis Presley, A Little Less Conversation. Muito obrigado pela sua companhia nessa terça-feira, vou indo nessa e amanhã tô de volta a partir das 7 da noite com muito mais na programação noturna da quarta-feira, não é mesmo? Bom descanso pra você e a gente se vê. Boa noite, tchau, tchau.
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5: O Hospital Nossa Senhora das Graças inaugura o Pâncreas One Day Clinic, serviço inédito no sul do Brasil, voltado ao diagnóstico rápido e ao tratamento de doenças pancreáticas. A proposta é reduzir o tempo entre a suspeita da doença, a realização dos exames e a definição da conduta médica, com um protocolo que prevê a elaboração do plano terapêutico em poucos dias. A iniciativa ganha importância principalmente nos casos de câncer de pâncreas, considerado um dos tumores mais agressivos e que muitas vezes é descoberto em fases já avançadas. Dr. Eduardo Ramos, cirurgião especializado em fígado, pâncreas e vias biliares, explica por que o câncer de pâncreas é tão agressivo.
6: O câncer de pâncreas é considerado um dos mais agressivos que existem. E por que isso? Quando a gente vê o número de novos casos e qual é a mortalidade daquele câncer e a chance de cura, aí a gente vê a agressividade. Então, no pâncreas, a mortalidade acaba sendo extremamente alta, muitas vezes porque o diagnóstico acaba sendo tardio. Mais da metade dos pacientes com câncer de pâncreas se apresenta no diagnóstico já com metástases hepáticas, em torno de 20 a 30% com linfonodos, ínguas já comprometidas. Isso faz com que seja um diagnóstico tardio. O porquê disso é que o pâncreas é um órgão que fica lá atrás do abdômen, né, e ele não causa muitos sintomas, e muitas vezes uma ecografia pode não enxergar. Então o paciente pode ter vários sintomas, como gases, estufamento, inchaço, e só vai descobrir quando já tem sintomas de uma doença mais avançada, que são dor, icterícia, ficar amarelo, urina escura, as fezes mais esbranquiçadas, coceira pelo corpo. Não existe ainda um screening, né, no mundo para fazer para câncer de pâncreas. Exemplo, para mama tem mamografia, para intestino grosso tem colonoscopia. Então não é indicado fazer exames de imagem tipo tomografia e ressonância em todas as pessoas. É isso que faz com que seja um diagnóstico mais tardio.
5: O novo centro reúne, em um mesmo serviço, gastroenterologistas, oncologistas, cirurgiões, endoscopistas, radiologistas, patologistas e nutricionistas. Conforme a necessidade de cada paciente, poderão ser realizados exames laboratoriais e de imagem, ecoendoscopia, biópsias, avaliações cirúrgicas e oncológicas, além de outros procedimentos especializados. Dr. Eduardo explica sobre o modelo One Day Clinic.
6: Pâncreas One Day Clinic é modelo já americano, que já existe em outros países, em que um paciente em um exame de imagem que mostre alguma suspeita de tumor, ou mesmo um cisto, alguma coisa que gere dúvidas, isso tem que ser avaliado de forma rápida por uma equipe multidisciplinar para dizer, puxa, o teu caso não há necessidade de sair correndo. Já o teu caso, puxa, tem uma suspeita de tumor. Então há necessidade de fazer mais exames, ressonância, ou até mesmo internação para poder investigar. Então o Pâncreas One Day Clinic é uma forma de fazer uma triagem, olhar o exame do paciente para ver se há necessidade de pressa ou não, e até mesmo para tranquilizar o paciente ou não. O que muda nessa nossa jornada agora desse pâncreas One Day Clinic com 72 horas, é que o paciente terá acesso via WhatsApp para que nós vejamos os exames e digam, puxa, é urgente, não é urgente. E sendo urgente, tentar fazer o diagnóstico, determinar a conduta num prazo aí de 72 horas. Importante destacar que nem todo paciente é igual, nem todo câncer é igual. Em alguns casos, há necessidade de fazer quimioterapia antes, há outros casos que há necessidade de operar antes, há muitos casos em que nem é câncer, não há necessidade de fazer nada. Existem alguns tumores chamados neuroendócrinos, que quando são menores que 2 centímetros, muitas vezes não há necessidade de cirurgia, simplesmente acompanhamento. Ou seja, quando a gente fala a palavra câncer de pâncreas, ou tumor, ou nódulo, ou cisto tem que ser avaliado de forma individual para ver o que é melhor para aquele paciente e para aquele tipo de lesão.
5: Além do câncer, o Pâncreas One Day Clinic vai atender pacientes com cistos pancreáticos, tumores neuroendócrinos e outras doenças complexas do órgão, além de pessoas que já têm diagnóstico e procuram uma segunda opinião. A estrutura também conta com recursos como cirurgia robótica, radiologia intervencionista e protocolos de recuperação acelerada. O One Day Clinic começa a funcionar no dia 1º de setembro no Centro Integrado de Gastroenterologia e Hepatologia do Hospital Nossa Senhora das Graças, em Curitiba. Repórter Flávia Consoli.
7: As regras do Acordo sobre o Comércio Eletrônico do Mercosul foram incorporadas pelo Brasil. A promulgação foi feita nesta segunda-feira e o texto publicado no Diário Oficial da União. O acordo foi firmado em 2021 em Montevidéu, no Uruguai, e aprovado pelo Congresso Brasileiro em dezembro de 2025. Com a promulgação, agora as regras começam a valer no Brasil. O objetivo é facilitar as transações online entre os quatro países do bloco: Brasil, Uruguai, Paraguai e Argentina. Nesse sentido, o acordo prevê o uso de assinaturas eletrônicas, desde que não sejam expressamente proibidas pela lei interna dos países. Além disso, estão proibidas taxas alfandegárias, que são cobradas quando um produto cruza a fronteira. A segurança das informações é destacada no texto do acordo. Os países devem adotar ou manter leis, regulamentos e medidas para proteger os dados dos usuários com base nos padrões internacionais. Ainda é possível a troca de informações e experiências nessa área. Além disso, os consumidores devem ser protegidos contra fraudes comerciais e contra comunicações, spams e propagandas enviadas sem autorização. Nesta segunda-feira, foi promulgada também uma emenda ao protocolo de Montevidéu sobre comércio de serviços do Mercosul, aqui tratando da prestação de serviços bancários e de seguros entre os países. O texto facilita o comércio do setor no bloco, com acesso aos sistemas de pagamento e transparência, mas deixando de fora bancos de fachada e paraísos fiscais. Da Rádio Nacional em Brasília, Gabriel Brum. A expectativa do mercado financeiro para o crescimento econômico do país reduziu. A informação está no Boletim Focus desta segunda-feira, divulgado pelo Banco Central. A perspectiva de alta do PIB, Produto Interno Bruto, a soma de tudo que é produzido no país, passou de 1,98% para 1,95%. Isso em meio a impactos da guerra no Irã, com petróleo ainda muito caro, acima de $90 o barril, juros altos e possíveis efeitos do El Niño sobre a agropecuária. Outros índices do boletim permaneceram os mesmos da semana passada. Inflação oficial em 5,02% no fim deste ano, dólar em R$5,20 e a taxa básica de juros em 13,75% ao ano. Da Rádio Nacional em Brasília, Gabriel Brum.
8: O Círio Fluvial 2026, uma das 14 romarias oficiais do Círio de Nazaré, será realizado no próximo dia 10 de outubro no Pará. Para quem pretende participar da procissão pelas águas, a Capitania dos Portos da Amazônia Oriental já disponibilizou as regras especiais de segurança para as embarcações. A Romaria Fluvial conta com cerca de 400 militares da Marinha na segurança e dezenas de embarcações organizadas em passeios religiosos e turísticos no percurso entre o terminal hidroviário turístico do distrito de Icoaraci e a escadinha do cais do porto no centro de Belém. O formulário de inscrição e a portaria com todas as regras para quem quiser participar do Círio Fluvial estão disponíveis no site da Marinha do Brasil. As inscrições são obrigatórias para as embarcações que participarão do cortejo e serão realizadas gratuitamente entre os dias 14 de setembro e 2 de outubro de 2026, exceto nos fins de semana, sempre no período da tarde, das 13 horas às 15h30. Elas devem ser feitas pelo proprietário da embarcação, pelo comandante ou por representante legal. A portaria da capitania destaca que em nenhuma hipótese a embarcação inscrita poderá ser substituída por outra. Além do formulário devidamente preenchido, é necessário a apresentação, entre outros documentos, dos originais e das cópias autenticadas em cartório ou na própria capitania, do título de inscrição de embarcação, do cartão de tripulação de segurança e da declaração de profissional habilitado, acompanhada de estatuto de estabilidade e da respectiva anotação de responsabilidade técnica, atestando que a embarcação está apta a transporte de passageiros passageiros. A documentação deve ser entregue na sede da Capitania dos Portos da Amazônia Oriental, na Rua Gaspar Viana, número 575, no bairro do Reduto, em Belém, e também pode ser enviada por e-mail, seguindo as orientações presentes na portaria. Da Rádio Nacional em São Luís, Madison Euler.
7: A empresa petroquímica Braskem aprovou um pedido de recuperação extrajudicial para renegociar dívidas de aproximadamente 11 bilhões de dólares, cerca de 56 bilhões de reais. A informação foi divulgada por meio de comunicado Fato Relevante, publicado nesta segunda-feira no site da companhia. A recuperação extrajudicial é feita diretamente com os credores. A ideia é negociar um plano de pagamento que depois deve ser homologado pela Justiça. A Braskem afirmou que a recuperação extrajudicial não tem relação com obrigações com fornecedores, clientes e outros interessados. Essas continuam valendo normalmente. A medida tem como foco apenas os credores financeiros da empresa, ou seja, para quem ela deve. Em setembro do ano passado, a Petroquímica informou os acionistas que havia contratado assessores para avaliar saídas para a situação econômico-financeira da empresa, segundo ela, impactada pelo ciclo de baixa da indústria. Em junho deste ano, a segunda vara de falências e recuperações judiciais da capital de São Paulo aceitou os pedidos para evitar cobranças por 60 dias para que credores convidados e a empresa pudessem negociar. Lembrando que a Braskem é a empresa responsável pelo desastre ambiental causado pela exploração de minas de sal em Alagoas. Em Maceió, o afundamento do solo causou prejuízo a várias famílias, inutilizando as moradias. Da Rádio Nacional em Brasília, Gabriel Brum. Reestatizações e maior participação popular compõem o programa de governo do candidato à presidência da República, Edmilson Costa, do PCB, o Partido Comunista Brasileiro. Ele concorre junto com Cleusa Santos como vice. O programa tem 21 pontos. Edmilson Costa propõe um orçamento popular em que os trabalhadores vão decidir onde o governo aplicará os recursos. O fim do Senado e a possibilidade dos mandatos serem revogados por referendo pelos cidadãos. Ainda seriam criados os conselhos populares, eleitos nos locais de trabalho, moradia e estudo, como instrumentos permanentes de participação popular. O partido pretende implantar a jornada de 30 horas semanais, o fim da escala 6x1 e o aumento do salário mínimo até alcançar o piso do DIEESE, cerca de R$8 mil. Outra medida é a revogação das reformas trabalhista e previdenciária, da regra de limites fiscais e da autonomia do Banco Central. Na educação, ensino público e gratuito para todos, das creches à pós-graduação, com a estatização do sistema privado. Além disso, o fim dos vestibulares em universidades federais e ampliação das cotas. Na saúde, o candidato pretende reverter privatizações e revogar contratos com organizações sociais. O programa propõe a expansão da Fiocruz e do Instituto Butantan para outros estados e dos investimentos no Complexo Econômico Industrial da Saúde para a produção de insumos para o SUS. Tarifa zero no transporte público em todo o país e o fim das emendas parlamentares para contribuir no custeio dessa política. O PCB defende ainda a reestatização da Eletrobras e a federalização das empresas de saneamento. Na segurança, Costa propõe a desmilitarização das polícias com controle social e um Ministério da Segurança Pública. As Forças Armadas teriam a proteção das fronteiras como foco e as BETs seriam proibidas. Da Rádio Nacional em Brasília, Gabriel Brum.
9: Proteger hoje, transformar o amanhã. Este é o lema do plano de governo de Clariana Barão, candidata à presidência da República pelo Democracia Cristã. A proposta é dividida em 6 eixos. Mulheres e crianças em primeiro lugar. Economia, educação, segurança, saúde e Estado que funciona. O primeiro eixo prevê a integração entre saúde, assistência, segurança e justiça em resposta à violência. Propõe a prevenção de abuso de crianças e de adolescentes e um ambiente digital seguro. Também coloca a primeira infância como prioridade nacional, do pré-natal à creche. Na economia, propõe simplificação regulatória no ambiente de negócios, a instituição de crédito produtivo e garantias para pequenos negócios. Para a área de infraestrutura e logística, propõe parcerias público-privadas. Para as contas públicas, prega a revisão de gastos e subsídios, transparência de benefícios e avaliação de impacto. No eixo da educação, compromete-se em assegurar qualidade pedagógica na educação infantil e alfabetização na idade adequada. Prevê ainda a expansão da formação técnica conectada às vocações regionais e uso de tecnologia nas escolas de forma responsável. Na área da segurança, propõe a integração das fronteiras, com monitoramento remoto e centros de comando e compartilhamento de dados. Destaca também o combate ao tráfico de drogas e de armas e o sufocamento financeiro das facções criminosas. Quanto à segurança urbana, sugere o policiamento baseado em dados científicos e a proteção específica para mulheres, escolas e áreas vulneráveis. A proposta para a saúde inclui acesso territorial na atenção primária, estimula a pesquisa clínica e produção nacional de insumos, controle informatizado de filas no SUS e telemedicina integrada à rede pública. O último eixo trata da gestão do Estado, baseada em serviços digitais integrados, reformulação de programas ineficazes, transparência pública e prevenção de fraudes. Da Rádio Nacional em Brasília, Daniela Longuinho.
10: O plano de governo do candidato do Avante à presidência da República, Augusto Cury, médico psiquiatra de 67 anos, conhecido por ter publicado dezenas de livros de autoajuda, tem 200 páginas e apresenta 18 tópicos de projetos. O primeiro deles trata da educação, com proposta de ensino em tempo integral e mudança curricular, com acréscimo de disciplinas de gestão da emoção, educação financeira e empreendedorismo. O candidato também propõe o projeto Brasil Neuroinclusivo, voltado ao acolhimento de pessoas neurodivergentes com autismo, dislexia, transtornos de aprendizagem, altas habilidades e transtorno do déficit de atenção. Outra proposta de Cury é voltada para a prevenção do feminicídio e para o uso de tecnologias para proteger a vida das mulheres, além de programas de prevenção da violência. O empreendedorismo é abordado em mais de um projeto, na criação de um ministério específico em escolas de formação de empreendedores, a destinação de 30 a 50 bilhões de reais para um Fundo Nacional do Empreendedor e no projeto Embaixadas Empreendedoras, que mira em uma diplomacia empreendedora, segundo o candidato. Augusto Cury propõe um plano de combate à fome no mundo com a criação de um fundo internacional e apoio à agricultura familiar como base da segurança alimentar. Na área da saúde, o candidato do Avante aposta na telemedicina, inteligência artificial e plataformas digitais para universalizar o acesso ao atendimento médico. Estratégias de prevenção e detecção precoce do câncer também são destaque no plano de governo. Na questão energética, Augusto Cury pretende transformar o Brasil em referência mundial em hidrogênio verde. No campo das terras raras, o candidato propõe investir em tecnologia, pesquisa e indústria para diminuir a exportação dos minerais brutos. Com relação ao meio ambiente, o projeto Floresta Viva foca no combate a incêndios e em um plano de proteção ambiental. Para a segurança pública, o projeto prevê a integração nacional das forças de segurança com um sistema integrado de informações e núcleos municipais de combate ao crime organizado. Da Rádio Nacional em São Paulo, Sara Kines.
11: O Dia do Artista, comemorado em 24 de agosto, chama atenção para a importância daqueles que transformam criatividade e talento em trabalho. Marcele Catarini, desde os 3 anos, é bailarina e hoje é professora de dança. Ela comenta como se profissionalizar na área.
12: Trabalhar com a arte tem suas dificuldades, porém ser artista é mais uma necessidade íntima, inevitável de expressão do que algo como trabalho. Mas claro, somos artistas profissionais que persistem no meio de muita desvalorização e descaso ainda, mas sabemos que um dia melhorará.
11: A dedicação e a formação são importantes para quem deseja seguir carreira artística, mostrando que o desenvolvimento de habilidades e busca por conhecimento são fundamentais para conquistar espaço no mercado. Alcivan Moraes, do município de Garapé-Miri, é pintor e desenhista há 19 anos e fala sobre as oportunidades de trabalhar com a arte.
13: A partir dos 13 eu comecei a me interessar muito pela pintura. Por conta própria mesmo, eu pintava em tecidos, comprava algumas tintas de tecido que não era a tinta adequada, mas era só mesmo para seguir a paixão, o amor à arte. Daí então, fui fazendo alguns trabalhos, tudo começou na escola, ensino fundamental, trabalhos que eu fazia muito para os colegas de ciências, inclusive alguns concursos também que a escola participava, intermunicipal a respeito de desenho artístico e outros tipos de concursos. E eles me colocavam.
11: O mercado de trabalho artístico oferece diversas possibilidades, mas viver da própria produção exige planejamento, persistência e criatividade. Além dos artistas que criam e apresentam suas obras, a produção cultural também envolve professores, críticos, diretores e outros profissionais que contribuem para fortalecer a arte na sociedade. Para quem sonha em viver de criatividade, o caminho envolve experiência, dedicação e busca constante por novas oportunidades. João Paulo Seabra, da Rádio Cultura FM de Belém, para a Rádio Nacional em Brasília.
14: O Ceará vai receber a primeira fábrica de curativos feitos a partir de pele de tilápia. E a matéria-prima virá da pesca realizada no interior do estado. A tilápia usada para fabricar esses produtos farmacêuticos de alto valor agregado será fornecida pelos pescadores do açude Castanhão. Os curativos usam tecnologias de liofilização, que é a desidratação a frio, além da esterilização por radiação gama. O material pode ser armazenado em temperatura ambiente, sem qualquer tipo de refrigeração. Na hora de ser aplicado, o curativo é reidratado com soro fisiológico. Essa facilidade permite o envio para locais de difícil acesso, regiões de conflito ou de desastres humanitários. Metade da produção será para exportação em centros hospitalares nas Américas, Europa e Ásia. A fábrica, no município de Jaguaribara, cerca de 300 quilômetros de Fortaleza, será viabilizada por uma parceria entre o governo estadual e uma empresa privada. O projeto é de mais de 52 milhões de reais pelos próximos 3 anos. A partir do início de 2028, a ideia é processar inicialmente 180 mil peles por mês, até alcançar 400 mil no final do terceiro ano. O faturamento anual estimado é de 58 milhões de reais, até 130 milhões de reais no fim desse período. Da Rádio Nacional em São Luís, Gabriel Correa.
15: O ensino de arte na educação básica passa a contar com novas diretrizes. Assim, escolas públicas e privadas terão que garantir que os estudantes do ensino fundamental e do ensino médio tenham aulas de artes visuais, dança, música e teatro, com professores com formação específica em cada uma dessas áreas. Até então, essas 4 linguagens eram, em geral, ministradas juntas dentro de uma única disciplina. A resolução assinada pelos Ministérios da Educação e da Cultura complementa a Base Nacional Comum Curricular. As escolas têm até o fim de 2036 para implementar as mudanças. Além disso, as instituições de ensino deverão avaliar as condições físicas e pedagógicas para ofertar os componentes, elaborar planos com metas progressivas para melhorar espaços, materiais e recursos, integrar o espaço escolar com equipamentos culturais e artísticos locais e fomentar parcerias com a comunidade para enriquecer a educação. O texto destaca que na educação básica, cada criança, jovem ou adulto, aprende de um jeito único e essa singularidade deve ser respeitada. A medida foi apresentada pelo Ministério da Educação como um avanço na organização do ensino de artes no país e como parte do processo de ampliação da formação integral de crianças, adolescentes e jovens. A professora Cássia Lírio avalia a medida como um avanço pedagógico.
16: Legitima, aproxima, põe em debate. E como todo avanço nessa questão, importante acompanhar como é que essas políticas vão se estabelecer nos espaços de ensino, né? É preciso, né, garantir que esse direito aconteça de fato, né, nas escolas que passam por tantas dificuldades em tantos níveis assim.
15: De acordo com a Unesco, Organização das Nações Unidas para a Educação, a Ciência e a Cultura, o ensino de artes promove a melhora do desempenho acadêmico e na relação de pertencimento com a escola. Aspectos como criatividade, empatia e atenção também são desenvolvidos conforme o estudo, sendo a cultura e as artes parte integrante de uma educação inclusiva, equitativa e de qualidade. Por meio de sua página na internet, o Sindicato Estadual dos Profissionais de Educação do Rio de Janeiro comemorou as novas diretrizes. De acordo com o CEP, essa é uma vitória para os professores que há anos lutam pelo reconhecimento da disciplina nas grades curriculares do ensino fundamental e médio. Da Rádio Nacional, no Rio de Janeiro, Solimar Luz.
7: Termina na próxima sexta-feira, 28 de agosto, o prazo para pedir a reaplicação do Enseja 2026, o Exame Nacional para Certificação de Competências de Jovens e Adultos. A solicitação pode ser feita por candidatos que foram afetados por problemas logísticos no dia da aplicação do exame, como falta de luz e desastres naturais. Ou ainda, por quem teve alguma doença infecto-contagiosa, conforme o edital, e ficou impossibilitado de participar. Para pedir a reaplicação, é preciso acessar a página ensejanacional.inep.gov.br e escolher o campo Página do Participante. Segundo o INEP, instituto responsável pelas provas e ligado ao Ministério da Educação, os pedidos devem vir, se for o caso, com documentos que comprovem a situação. Quem busca a certificação do ensino fundamental terá uma nova oportunidade de fazer a prova no dia 6 de outubro e do ensino médio em 7 de outubro. O Enseja é destinado a jovens e adultos que não concluíram os estudos na idade apropriada. A participação é voluntária e gratuita. Da Rádio Nacional em Brasília, Osama Elgauri.
17: Os Estados Unidos anunciaram de sanções econômicas contra o Irã. Segundo o secretário do Tesouro norte-americano Scott Bessent, cerca de 60 pessoas, entidades e embarcações ligadas ao Irã foram sancionadas. Ele também afirmou que o presidente Donald Trump está ligando pessoalmente para líderes mundiais para convencê-los a cessar transações comerciais com o Irã. Na semana passada, o Irã minimizou as declarações dos Estados Unidos sobre sanções e chegou a ameaçar países vizinhos que colaborem com a punição de Washington. Um grande incêndio florestal no estado de Nevada, nos Estados Unidos, obrigou milhares de pessoas a deixarem suas casas. Autoridades locais afirmaram que 42 mil pessoas foram orientadas a sair imediatamente e outras 45 mil a ficarem prontas para uma fuga caso o fogo se aproxime ainda mais. A polícia investiga a causa do incêndio e suspeita de ação humana. Na Guiné, uma montanha de lixo desabou, matando ao menos 30 pessoas. Outras 22 ficaram feridas. A tragédia ocorreu na capital Conakry. Testemunhas disseram que ouviram um forte estrondo às 2 da manhã e que logo depois o lixo invadiu as casas. Na semana passada, o governo anunciou o fechamento do lixão justamente por causa da falta de segurança, especialmente em época de chuva. O material seria transferido para outro local. A bola usada por Maradona para fazer o gol, apelidado de Mão de Deus, foi vendida por 2 milhões e meio de libras, cerca de 17 milhões de reais. O item, que já teve outros donos, foi considerado pela Casa de Leilões como a bola mais famosa do mundo. Maradona marcou o gol da Mão de Deus na partida entre as quartas de final entre Argentina e Inglaterra, na Copa do Mundo de 1986. Os hermanos venceram o jogo por 2-1 e acabaram o torneio como campeões do mundo. Com informações da agência Reuters da TV Brasil, em Brasília, César Reiser.
18: Motoristas já podem consultar pelo aplicativo CNH do Brasil as passagens registradas nos sistemas de pedágio eletrônico conhecidos como Free Flow. A funcionalidade foi liberada nesta segunda-feira e reúne em um único ambiente dados de rodovias federais e estaduais com a concessionária responsável e o canal indicado para pagamento. Para o ministro dos Transportes, Jorge Santoro, a mudança pode ajudar a reduzir as fraudes.
19: Mesmo quem tinha tag, não tinha onde conferir e aonde contestar se ele passou realmente. Imagine uma pessoa pegou seu carro, passou pelo pórtico e você nem sabia que ela andou com seu carro. às vezes numa placa clonada. Então isso acontecia. Agora a gente vai diminuir muito as fraudes, vai dar mais segurança jurídica e muito mais transparência.
18: O aplicativo passa a reunir o histórico completo de passagens desde que a primeira concessionária adotou o Free Flow no país, com notificação em até 24 horas após cada nova cobrança. Ou seja, o aplicativo mostra não só as passagens novas, mas também as mais antigas. Ele carregou o histórico desde o início da operação do Free Flow no Brasil para que o motorista consiga consultar passagens de anos anteriores. Segundo o Ministério, quase metade dos motoristas de rodovias federais já quitou as pendências e teve as multas retiradas, mas a adesão ainda é baixa em São Paulo, Minas Gerais e Mato Grosso. Uma concessionária responsável pelo Rodoanel Paulista ainda não assinou o contrato com o SERPRO e segue fora do sistema. Por isso, não pode aplicar multas enquanto durar a pendência. A integração ao aplicativo também depende da adesão de cada concessionária aos pórticos de Free Flow, como explica o diretor-presidente da Associação Brasileira de Concessionárias de Rodovias, Marco Aurélio de

0: tarifa não quitada pode pedir ressarcimento pela ANTT. Já são cerca de 3 mil pedidos, sendo 2 mil já processados. Com a ferramenta, o prazo volta a ser o padrão, 30 dias após a notificação. Neste momento, ainda está em vigor um período de transição e regularização do sistema. Uma resolução do CONTRAN estabeleceu que até 16 de novembro deste ano, os usuários poderão regularizar as tarifas incluídas pela regra de transição, sem a aplicação das penalidades de trânsito decorrentes do não pagamento. Atualmente, 14 concessionárias operam de forma integrada ao sistema. O aplicativo CNH do Brasil soma mais de 81 milhões de usuários no país. Da Rádio Nacional em Brasília, Pedro Lacerda.
1: O Ministério da Saúde lançou, nesta segunda-feira, um serviço de teleatendimento em saúde mental voltado para mulheres em situação de violência e mães atípicas. O serviço será disponibilizado por meio do aplicativo Meu SUS Digital, sem necessidade de atendimento presencial imediato. De acordo com a pasta, o serviço será remoto e sigiloso e vai oferecer orientação e acompanhamento por profissionais especializados. Além disso, poderá funcionar como porta de entrada para os cuidados de saúde mental pelo SUS, por meio da rede de atenção psicossocial. O atendimento também poderá ser fornecido a familiares que cuidam de pessoas com deficiência, transtornos do neurodesenvolvimento ou doenças raras. De acordo com dados do relatório Retratos do Feminicídio no Brasil, de 2026, o país registrou mais de 1.500 feminicídios em 2025, um aumento de 4,7% em relação ao ano anterior. Já entre janeiro e março de 2026, houve um aumento de 7,5% em relação ao mesmo período do ano anterior, com quase 400 vítimas. Isso significa que uma mulher é morta a cada 5 horas. O novo atendimento do Ministério da Saúde vai funcionar de segunda a sexta-feira, das 8 horas da manhã às 8 da noite e aos sábados, das 8 da manhã às 2 da tarde. Cada mulher poderá realizar até 10 sessões de atendimento, com possibilidade de iniciar um novo ciclo quando necessário. A gente lembra que a violência contra a mulher pode ser denunciada pelo Disque 190 da Polícia Militar, pelo Ligue 180, Central de Atendimento à Mulher, e também em delegacias especializadas, entre outras instituições da Rede de Enfrentamento da Violência contra a Mulher. Da Rádio Nacional no Rio de Janeiro, Carolina Pessoa.
2: Os candidatos à presidência da República intensificaram participação em entrevistas nesta segunda-feira. Em São Paulo, Augusto Cury do Avante participou de sabatina na rede de rádio TMC, onde sugeriu a divisão do BNDES para a criação de um banco da microempresa, com agências espalhadas por todo o país. Na área da segurança, afirmou que o Brasil aprisiona muito pouco e defendeu a criação de cursos técnicos ligados ao sistema prisional brasileiro. Também em São Paulo, Ronaldo Caiado, do PSD, participou de evento na Casa Gerençati e concedeu entrevista ao Canal Rural. Dentre as prioridades para o agronegócio, o candidato prometeu reduzir a inadimplência no setor, o custo dos insumos e dos transportes e valorização das exportações brasileiras. Também concederam entrevistas Edmilson Costa, do PCB, ao Monitor Mercantil, Wilson Grassi, do Democrata, ao jornal Gazeta de São Paulo e Hertz Dias, do PSTU, ao podcast Três Irmãos. Renan Santos, do Missão, esteve na Faria Lima, em São Paulo, onde se encontrou com empresários e investidores. Aos jornalistas, afirmou que seu plano de governo prevê reformas na economia, incluindo o corte de gastos da União. Samara Martins, do UP, cumpriu agenda em Teresina, capital do Piauí, onde visitou o acampamento dos trabalhadores demitidos da AGESPISA, Companhia de Tratamento de Água e Esgoto do Estado. No ato, criticou a privatização dos serviços da empresa e defendeu o aumento da renda do brasileiro, dobrando o valor do salário mínimo. Em Belfor Roxo, no Rio de Janeiro, Romeu Zema, do Novo, teve encontro com evangélicos e familiares de pessoas viciadas em jogos de apostas online. Na agenda, conheceu o trabalho da Igreja Assembleia de Deus no acolhimento às vítimas e voltou a afirmar que, se eleito, vai proibir as betes no país. O candidato participa de entrevista na TV Globo após o Jornal Nacional. Clariana Barão, do Democracia Cristã, participou de Media Training em Brasília. Lula do PT, Flávio Bolsonaro do PL e Rui Costa Pimenta do PCO não tiveram agenda de campanha nesta segunda-feira. Pablo Marçal do PRTB continua proibido pelo TSE de participar de agendas públicas.

0: públicas até o julgamento do registro de sua candidatura pela legenda, já que ele estava filiado à União Brasil em abril deste ano. A lei exige prazo mínimo de 6 meses de filiação a um partido para que o postulante seja candidato pela legenda. Nesta segunda-feira, o Tribunal Regional Eleitoral de São Paulo negou recurso e manteve a inelegibilidade de Marçal até 2032 por irregularidades na campanha à Prefeitura de São Paulo. Com produção de Marcela Nogueira e Salete Sobreira, da Rádio Nacional em Brasília, Daniela Longuinho.
1: O futuro da lei antifacção começou a ser discutido nesta segunda-feira no Supremo Tribunal Federal. A corte abriu uma audiência pública para ouvir especialistas antes de julgar 4 ações que questionam pontos da norma que criou o novo marco legal de combate ao crime organizado. O debate é conduzido pelo ministro Alexandre de Moraes, relator dos processos. Ao todo, 48 expositores, entre autoridades, especialistas e representantes da sociedade civil, participam da audiência. Entre os temas estão as novas regras para a prisão preventiva, a perda antecipada de bens, o monitoramento de comunicações entre advogados e clientes presos, mudanças na execução das penas e a competência para julgar delitos ligados a organizações criminosas. Um dos dispositivos questionados pelo Ministério Público de São Paulo muda as regras de competência. Segundo a lei, varas especializadas podem julgar homicídios cometidos por integrantes dessas organizações quando houver conexão com crimes relacionados ao domínio social estruturado, quando um grupo assume o controle armado de territórios, comércios e serviços locais. Para o promotor Olavo Pesotti, esses casos devem continuar no Tribunal do Júri.
2: A competência do Tribunal do Júri não pode ser alterada por lei estadual, nem usurpada por vara criminal especializada. Justamente é esse o objeto de impugnação da DI 7958. Vara especializada não pode avançar sobre a competência constitucional do Tribunal do Júri sob pena de inconstitucionalidade material.
1: Já a Defensoria Pública do Rio de Janeiro apontou a questão do aumento das exigências para a progressão de regime. O defensor público Emerson de Paula Beta afirmou que a alteração pode contrariar a individualização da pena. Ele destacou uma situação em que o condenado pode ter acesso ao livramento condicional antes de poder avançar do regime fechado para o semiaberto.
3: Para os apenados condenados a crimes hediondos, sendo eles primários, a exigência de cumprimento de 70% da sanção para progressão ao regime semiaberto supera a fração exigida para o livramento condicional de 2/3 prevista no Código Penal. Estabeleceu-se assim uma distorção pela qual a liberdade vigiada poderá, se deferida pelo juiz, ser alcançada antes do retorno gradual ao convívio social.
1: A audiência pública segue nesta terça-feira. Vale lembrar que as manifestações não têm caráter deliberativo, mas vão subsidiar o julgamento das 4 ações no STF. Da Rádio Nacional em Brasília, Pedro Lacerda. O ministro Flávio Dino, do Supremo Tribunal Federal, autorizou nesta segunda-feira o acesso da Polícia Federal aos dados de uma investigação que envolve a produtora Go Up Entertainment, responsável pelas gravações do filme Dark Horse, cinebiografia do ex-presidente Jair Bolsonaro. O pedido da PF busca informações obtidas por uma operação conduzida pela Polícia Civil de São Paulo, que apura contratos da produtora com a Prefeitura da capital paulista. O caso está ligado ao envio de emendas parlamentares ao Instituto Conhecer Brasil, entidade associada à produtora. Os repasses vieram à tona depois que Dino assumiu a relatoria do inquérito que investiga possível desvio de finalidade na destinação de R$ 2 milhões ao Instituto. Valores enviados por meio de emendas do deputado federal Mário Frias, do PL de São Paulo. O caso chegou ao Supremo por representação da deputada Tabata Amaral, do PSB paulista. A investigação sobre os recursos usados no filme, que trata da trajetória política de Bolsonaro, se deu após o site The Intercept revelar que o senador Flávio Bolsonaro, do PL do Rio de Janeiro, pedir dinheiro ao ex-banqueiro Daniel Vorcaro para financiar as gravações. Após a divulgação da conversa, ocorrida em novembro do ano passado, o senador negou ter combinado qualquer vantagem indevida e afirmou que os recursos usados eram privados. Com informações da Agência Brasil, da Rádio Nacional em Brasília, Pedro Lacerda.
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5: Dedicamos esta edição de hoje do nosso Viva Maria a uma grande e saudosa amiga, a psicóloga Regina de Aquino, com quem, em meio a muitas lições de vida, eu tive a oportunidade de descobrir, na minha própria trajetória, quantas vezes eu havia morrido nesta vida. Então, é uma pergunta que me deixou reflexões que eu carrego para toda a vida e que só não é maior do que a falta que ela faz na minha vida. Onde quer que esteja, que ela continue inspirando nossas reflexões sobre a vida e sobre a morte. Então, por tudo isso, à luz do direito, prepare-se, porque nós vamos aprofundar neste Viva Maria de hoje o nosso conhecimento sobre as diretivas antecipadas de vontade. E para isso, nós vamos ouvir a autora do livro Antes de Morrer. Isso porque as tais diretivas precisam ser tomadas antes que isso aconteça, né? Então, seja mais do que bem-vinda, Cliciene Magalhães, ela que é assistente social e que vem se dedicando a um trabalho valoroso. Para muito além do livro, inclusive, né, minha amiga? Que bom tê-la aqui no nosso Viva Maria.
6: Ah, Mara Regia, para mim é uma honra estar aqui com você. Estou muito feliz de poder estar divulgando esse trabalho, porque o objetivo dele foi dar acesso para as pessoas a esse conhecimento, porque eu falo que os pacientes têm que ter poder, né, sobre o seu cuidado também.
5: Pois é. E sobre o signo do cuidado, de que forma essas diretivas antecipadas de vontade poderão tornar menos dolorosa a partida de um ente querido, a tomada de uma decisão em relação ao que fazer diante daquela pessoa que acabou de se despedir da vida.
6: As diretivas, Mara, atualmente estão previstas na Lei 15.378, de abril de 2026, que pela primeira vez esse ano surgiu numa lei federal brasileira. Mas ela já vinha sendo discutida no âmbito da política de saúde por meio da resolução do CFM, de uma resolução de 2012. E ela também surgiu na Política Nacional de Cuidados Paliativos, que foi lançada em 2024.
5: Agora, em que medida essas diretivas promovem alguns cuidados cruciais, que eu queria até que você elencasse aqui, mas de antemão sabendo que nem mesmo o seu livro dá conta de tamanha complexidade. E eu, inclusive, não posso esquecer de te perguntar o porquê desse livro. Você se viu diante de uma situação dessa que forçou você a fazer uso dessa prerrogativa, de uma lei que pudesse fazer com que a vontade da pessoa fosse respeitada?
6: Sim. Como familiar, eu cuidei da minha mãe, por exemplo, né? Por 5 anos, e eu não conhecia as diretivas. Ela tinha algumas necessidades e eu não tinha esse olhar, né, de entender, porque a família geralmente ela preocupa muito com esse cuidado biológico e esquece que o cuidado vai muito além disso, nos desejos de cada pessoa dentro da complexidade do ser humano. Desde uma escolha de onde ele quer estar, da forma que ele quer estar naquele lugar, de como ele quer ser cuidado, numa situação que ele não consiga se comunicar ou expressar essa vontade. A diretiva ela vem nesse sentido de como que eu vou garantir se eu não puder manifestar minha vontade.
5: E sua mãe, no caso, ela manifestou o que para você?
6: Então, quando ela teve o AVC, ela perdeu muito a habilidade da comunicação. E eu era uma filha muito preocupada com o cuidado biológico também. E ela não conseguia mais expressar no sentido de o que ela gostaria realmente de estar. Então eu sofria muito, por exemplo. Ah, você prefere realmente estar aqui nessa casa comigo? Eu vou mudar. Você gostaria de estar com outro filho? Você quer fazer alguma viagem, alguma coisa? Qualquer coisa no sentido da vida que a gente tem, que personifica cada pessoa, ela já não conseguia expressar mais. E isso me deixava muito angustiada do que poderia ser o melhor cuidado para ela. Mas eu também não sabia como fazer isso, nem como abordar. Ou como até fazê-la refletir sobre isso, que ela tinha esse direito de ter isso também. Porque o paciente, às vezes, ele pensa, eu já estou dando tanto trabalho, eu não vou pedir nada.
5: E aí, só para contemplar a nossa curiosidade, acredito que a minha e de todo mundo que nos ouve nesse momento, o que foi que você fez e que acredita tenha estado em sintonia com o desejo que ela tinha diante desse momento da partida?
6: Então, infelizmente, nessa época, quando eu precisei mudar de um local de trabalho para atender as necessidades do cuidado, de logística, tudo isso, né, de tratamentos. Quando eu consegui essa mudança de local de trabalho, ela infelizmente havia falecido já, mas eu mudei. E quando eu mudei, eu fui para uma equipe de atenção domiciliar, que é uma equipe que acompanha pacientes em casa. Então, eu acompanhei 4 anos pessoas com diversas necessidades internadas em casa, e é nessa prática eu aprendi muito também, eu estudei, né? Foi quando eu conheci as diretivas, até para tentar trazer, resgatar aqueles pacientes que não podiam se comunicar mais e os que ainda podiam, para a gente trabalhar nesse sentido. Então, nesse momento eu percebi o quanto, se eu soubesse como filha, independente de como assistente social, aquilo teria me ajudado.
5: E por que que essas diretivas são consideradas testamento vital?
6: No Brasil tem esse nome, né, testamento vital. Não é muito bom porque confunde com testamento sucessório, mas não é. Então, quando fala diretivas, é porque é o conjunto de 2 documentos, o testamento vital e o mandato duradouro. Então, no testamento, em muitos países, você só dispõe sobre a questão dos cuidados biológicos, que é a questão de se eu tiver uma doença incurável, terminal, e num processo de sofrimento impossível de suportar, então eu posso pedir para não ter uma reanimação, uma intubação. Então, tem critérios que precisam do apoio de uma equipe de saúde para responder, né, dentro das especificidades do Código de Ética Médica também. Mas, além do testamento vital, tem o mandato duradouro, que é a pessoa que você vai nomear para defender suas diretivas. Se é para ser usado quando você não puder se comunicar, tem que ter a pessoa que vai defender. Então, nesse livro, eu explico como fazer isso de uma forma atualizada com a legislação brasileira. Essa é a 2ª edição desse livro. E assim, a pessoa pode garantir o cuidado dela, respeitando a sua autonomia, sua dignidade, seus valores, suas crenças.
5: As diretivas antecipadas de vontade estão aqui descritas num passo a passo mais do que completo. Então, vale a pena a gente refletir sobre os nossos valores e desejos. Por exemplo, desejo que todos tomem conhecimento dos meus valores e das minhas vontades, especialmente no que diz respeito ao que considero mais importante durante a fase final da minha vida. Sobre o local onde desejo estar no momento da minha morte, quanto à minha curatela, desejo que ela seja estendida. Considero importante que os filhos vivenciem este momento. Por aí vai, né?
6: Isso.
5: É um questionário muito amplo, onde a gente vai se colocando para que não reste dúvidas sobre o nosso desejo, sobre a nossa vontade, né? Uhum. Como o nosso tempo não é muito grande aqui no nosso Viva Maria, eu preciso dizer à nossa audiência que essas diretivas antecipadas de vontade não tem nada a ver com a eutanásia, nem tampouco com o suicídio assistido, né?
6: Isso. É importante a gente conhecer esses termos. Foi muito bom você trazer isso. Apesar de não explicar no livro diretamente, mas sempre que eu tô nos momentos de fala, eu tento trazer. Então, a gente entender que a eutanásia, ela é quando uma outra pessoa aplica um medicamento, por exemplo, que vai trazer a morte daquele indivíduo mesmo, mas isso só em casos de um sofrimento, assim, uma doença terminal, incurável. Até nos países que hoje regulamentam a eutanásia, tem uma legislação bem organizada em relação a isso.
5: E é um protocolo que tem que ser seguido à risca, né?
6: Isso. E o suicídio assistido, a diferença é que a própria pessoa aplica nela. Então, se ela tiver na mesma condição de doença incurável, no sofrimento que ela não consegue suportar, ela pode aplicar nela. No Brasil, não é permitido isso. Mas é possível a gente garantir a morte digna. A partir dessa política de cuidados paliativos, está se olhando diferente para isso. Estão sendo criadas equipes pelo SUS agora, numa regulamentação para que essas equipes sejam implementadas, justamente para mudar esse cenário.
5: Então, vamos tratar de aprofundar o nosso conhecimento sobre essas diretivas antecipadas de vontade, porque, infelizmente, a longevidade é muito bem-vinda, mas o que acontece em geral é que, a partir de um determinado momento da vida, aos 90, 95, a pessoa vai ficando como uma criança à mercê daquelas outras que estão lhe ajudando nesse momento de suas vidas, né? E elas vão perdendo justamente essa vontade, perdem a força para fazer prevalecer o que elas querem, né?
6: Isso. Lembrando que, como eu te falei, que eu trabalhei 4 anos acompanhando pacientes em casa, né? A gente só não tem paciente idosos, pessoas idosas, pessoas com mais de 60 anos. A gente tem pacientes 0 a 100 anos. Então, tem crianças, tem jovens, tem adultos. Porque para a gente ficar nessa condição de incapacidade, a gente está sujeito, né? Pode acontecer com qualquer pessoa. E quando a pessoa fica nessa condição que ela não consegue se comunicar, como culturalmente a gente trata essa pessoa geralmente? A gente infantiliza ela, acha que o paciente é surdo, né? Chega gritando, né? A abordagem, assim. E a gente vai esquecendo de quem é aquela pessoa. Então, quando eu chegava nas casas e via aquela pessoa ali, às vezes, olhando para a parede, ela não conseguia se comunicar, mas ela estava ali e cheia de objetos, né, as fraldas, os objetos de cuidado. Eu falava, mas ela gostava desse ambiente dessa forma? Ela gostava de assistir TV? Então por que que não tem uma TV? O que ela gostava de assistir? Que música ela gostava de ouvir? Eu chegava, às vezes tinha uma pessoa assistindo uma missa católica e o paciente era evangélico. Uhum. Então assim, como a gente está cuidando desse paciente? O cuidado, ele vai muito além desse biológico, né?
5: Bem, sobre o signo do cuidado, a gente se despede lamentando muito ter que encerrar essa conversa tão esclarecedora, mas vamos esperar que, para além desse Antes de Morrer, esse livro que já está em segunda edição, foi lançado na Bienal aqui de Brasília e será brevemente na Bienal de São Paulo também, você possa nos brindar com todo esse acúmulo vivido ao longo dessa sua dedicação, quase que obsessão, por tratar dessa temática que, sem dúvida, nos coloca numa posição de protagonistas da nossa própria história.
6: Obrigada, Mara Regi, eu que agradeço. Eu estou à disposição para as pessoas que quiserem conversar, me encontrar e falar sobre esse tema, que eu costumo dizer que assistente social, a gente veio para quebrar barreiras de acesso. E para mim, a informação é uma das maiores barreiras que a gente tem se não tiver acesso a ela, né?
5: Certo.
6: É
5: então,
6: isso.
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7: O Conselho Monetário Nacional aprovou novas regras que facilitam a renegociação de dívidas rurais por bancos e cooperativas. A medida anunciada nesta segunda-feira permite que as instituições usem seus recursos obrigatórios para quitar ou reduzir débitos de produtores contratados com outras fontes. Por lei, os bancos precisam destinar 31% dos depósitos à vista para o crédito rural. Antes, esse dinheiro só podia ser usado para renegociar dívidas da própria instituição e, na prática, isso limitava o número de acordos. Com a mudança, os bancos poderão usar até 40% dessa verba para renegociações. Os juros vão ficar entre 5% e 12% ao ano, com prazo de pagamento de até 10 anos. E a medida beneficia produtores afetados por secas, enchentes ou queda nos preços do mercado agrícola. Da Rádio Nacional em Brasília, Renato Ribeiro.
8: Os energéticos são bebidas gaseificadas e podem ser encontrados em diversos sabores. Os estimulantes são utilizados para combater o cansaço, aumentar o estado de alerta e melhorar o desempenho físico e mental. No entanto, o consumo de energéticos frequentemente pode comprometer a saúde do coração a longo prazo, especialmente se ingerido juntamente com bebidas alcoólicas ou durante exercícios físicos intensos. O médico cardiologista Flávio Paes comenta sobre as substâncias presentes nos energéticos e como elas agem no corpo.
9: Recebe uma dose alta de cafeína, taurina, açúcar e outros estimulantes. Essa mistura acelera o sistema nervoso, aumenta a liberação de adrenalina e, na prática, faz seu coração bater mais rápido e sua pressão subir.
8: Outros efeitos adversos são insônia, ansiedade, dores de cabeça, hiperatividade e até convulsões. O público jovem é o maior consumidor da bebida. De acordo com o cardiologista Flávio Paes, as complicações nesse público podem ser ainda maiores.
9: Primeiro, porque o coração das crianças e adolescentes ainda está em desenvolvimento e é mais sensível a esses estimulantes. Segundo, porque os jovens costumam consumir em maior quantidade e muitas vezes misturando com álcool, o que dá uma combinação especialmente perigosa. E terceiro, porque muitos desses jovens, muito provavelmente, podem ter alguma doença silenciosa, como alguma alteração do ritmo cardíaco, o energético pode ser o gatilho para uma arritmia grave. Nada substitui a água como bebida, combinada com uma boa noite de sono e uma alimentação equilibrada. Para quem precisa de um estímulo eventual ou um momento para se concentrar melhor, o café ou chá verde com moderação são opções muito mais seguras.
8: A ingestão contínua dos estimulantes tende a levar a problemas como irritabilidade, cansaço excessivo e até dependência do produto.
10: Da Rádio Universitária FM de Fortaleza, Alana Gomes para a Rádio Nacional.
11: Acontece na Mongólia a Conferência das Nações Unidas para o Combate à Desertificação, é a COP17, e a delegação brasileira negocia financiamento para medidas globais para enfrentar esse problema. Representantes do consórcio Nordeste, que reúne os estados da região, estão em Ulaanbaatar, capital da Mongólia, para captar recursos para projetos de segurança hídrica, transição energética e restauração do bioma Caatinga. As apresentações detalham o chamado recaatingamento, que é a recuperação de áreas degradadas com a participação das populações locais. Segundo a ONU, a degradação do solo já afeta até 40% das terras do mundo. Um dos objetivos da delegação brasileira é fortalecer o Fundo Caatinga para centralizar recursos e reduzir custos operacionais de projetos individuais. A agenda de compromissos está cheia. Após a participação no painel Financiamento Climático para Regiões Semiáridas, nesta segunda-feira, o tema nesta terça é água, segurança hídrica e formas de acesso em regiões áridas e semiáridas. E na quarta-feira, o Consórcio Nordeste trata da restauração da Caatinga e justiça climática. No último dia de agenda, participam dos painéis Governança no Combate à Desertificação e Nordeste como Laboratório Global de Soluções. Os representantes também levaram para a COP17 o Plano Brasil-Nordeste de Transformação Ecológica. São projetos que abrangem infraestruturas de convivência com a seca, como cisternas, barragens subterrâneas, reuso de água e dessalinização. Em paralelo, acontecem reuniões bilaterais com o Banco Mundial, o Fundo Internacional de Desenvolvimento Agrícola da ONU e o Banco dos BRICS. Os projetos estão divididos em três linhas: segurança hídrica como infraestrutura de adaptação, transição energética e industrialização de baixo carbono, como hidrogênio verde, combustíveis renováveis em Pecém, no Ceará, Suape, em Pernambuco, e Santo Amaro das Brotas, em Sergipe, e a restauração da terra e a bioeconomia da Caatinga. A Conferência da ONU para Combate à Desertificação vai até o dia 28 de agosto. Com informações da Agência Brasil, da Rádio Nacional em São Luís, Gabriel Correa.
12: O candidato do PSTU à presidência da República, Hertz Dias, lançou seu plano de governo para as eleições de 2026. Professor da rede pública e ativista do movimento negro, ele pretende governar com foco nos interesses da classe trabalhadora e defende mudanças profundas no atual modelo econômico. Entre os destaques do programa está o fim da escala de trabalho 6x1, sem redução dos salários. O candidato também propõe dobrar o valor do salário mínimo, com a meta de aproximá-lo do cálculo considerado ideal pelo Diese para atender às necessidades básicas dos trabalhadores. Hertz Dias defende a revogação da reforma trabalhista, da reforma da Previdência e da lei das terceirizações. Para impulsionar a geração de empregos, o candidato sugere um amplo programa nacional de obras públicas com investimentos em saneamento básico, construção de escolas, hospitais, creches e projetos de infraestrutura. Também estão previstas contratações por meio de concursos públicos. Na economia, o programa prevê a taxação dos super-ricos, a ampliação da faixa de isenção do imposto de renda e a correção anual da tabela para os trabalhadores assalariados. O partido também quer a reestatização de empresas privatizadas e uma atuação mais forte do Estado na economia. Na segurança pública, as propostas incluem a desmilitarização da polícia militar e a criação de uma força de segurança civil. O plano também prevê a descriminalização das drogas como estratégia de enfrentamento ao crime organizado. Já na área social, Hertz Dias propõe a ampliação das cotas raciais, a titulação de territórios quilombolas e ações de combate ao racismo e à intolerância religiosa. O programa inclui incentivos à agricultura familiar, indígena e quilombola. Em sua agenda ambiental, o candidato do PSTU se posiciona contra a exploração de petróleo na margem equatorial e rejeita a privatização das hidrovias na Amazônia. O partido defende propostas que combinem preservação ambiental, desenvolvimento econômico e soberania nacional. Da Rádio Nacional no Rio de Janeiro, Tatiana Alves.
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Bom dia, ótima quarta-feira, meio de semana já, hein? Nós juntos por aqui, sou Silvia Spengler chegando, trazendo muita música boa para os seus ouvidos. Hoje abro com Joe, End of Beginning.

0: Mundo Livre, sua atitude sonora, som do Faith No More, Small Victory e ainda Hoodoo Girls, What's My Sin. Nosso Mundo Livre Flow tá chegando, hein? Já já, trazendo 10 sons na sequência pra você. Então, gente, deixa eu te contar que vou abrir essa edição do Flow com musicão do Audioslave. Não dá pra perder de jeito nenhum, fica aí.
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0: Mundo Livre, sua atitude sonora, ouvimos aí Yeah, Yeah, Yes com Heads Will Roll. E agora aqui no Flow, rimando já, tem Strokes.
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0: Bom demais, som do Creedence aqui na Mundo Livre, sua atitude sonora, Fortunate Son, e também ouvimos o The Police, Don't Stand So Close To Me. Assim a gente encerra então essa primeira edição do Mundo Livre Flow. Não perca as demais espalhadas estrategicamente na nossa programação. E olha só, o Mundo News está chegando. Minha dica é para que você não perca também, porque tem muita música boa e informação na medida certa. Bom dia!
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0: Bom dia, uma excelente manhã de quarta-feira para você que tá comigo aqui nas ondas sonoras da Mundo Livre FM. Sou Silvia Sprenger, abrindo mais uma edição do nosso Mundo News. Hoje, dia 26 de agosto de 2026, bela data, aliás, hoje, hein? 26 do 08 de 2026. 7:01. Vamos lá para o nosso Mundo News de hoje? Sim, tem muita informação, tem muita música boa, já dei uma espiadela aqui na programação, tá incrível como sempre, aliás. Eu já te convido a participar, manda aí sua mensagem no 992579390. Mais um dia friozinho, 12 graus agora, mas melhor do que ontem, né? Ontem nesse horário acho que 10 graus nós tínhamos, algo assim. Hoje já está um pouquinho mais agradável, se dá para dizer assim. 12 graus e claro que tem a previsão do tempo aqui no nosso Mundo News de hoje. Temos aqui também, entre os destaques de hoje, eclipse lunar parcial, viu? Poderá ser visto de todas as regiões do Brasil, na verdade, mas vai depender do tempo. Como a gente vai falar do tempo, você vai ter um spoiler já, né? Se vai poder observar ou não o eclipse lunar. E claro que a gente também vai falar, né, de mais uma despedida. Dolly Parton, lenda da música country, nos deixou aos 80 anos. Inclusive, tem homenagem para ela, já aqui nesse nosso primeiro bloco do Mundo News. Vamos lá então, gente, dar o start? Antes, deixa eu trazer aqui a mensagem do Acir Cardoso, teclando de São José dos Pinhais, mandou o seu tradicional bom dia, Silvia, demais terráqueos. E lembrou que hoje é o dia do cachorro e mandou aqui um au-au. Boa, Cir. E temos ainda um alerta aqui do Odair José Ribeiro, nosso ouvinte. Alerta de nevoeiro, gente, ali na Serra de São Luís do Purunã. Região ali do pedágio, visibilidade está bem reduzida por lá. Ele mandou até um registro ali, está bem complicado mesmo. Então, muito cuidado, muita atenção. E seguimos aqui no nosso Mundo News com mais alertas de trânsito. Pode mandar o seu, inclusive, que eu vou registrando ao longo de todo o programa. Agora, ele tá chegando. Ozzy Osbourne, Como Resistir. E ele vai cantar pra gente essa preciosidade aqui, ó. Sente só. Sente só.

0: Que demais, né? A gente ouviu Dolly Parton aqui na Mundo Livre, no nosso Mundo News de hoje, Jolene, a gente curtiu. E ela fica essa canção como um tributo, né? A Dolly Parton, que nos deixou ontem. Sabe que essa aí é a música mais regravada da Dolly, né? A composição dela mesmo, inclusive inspirada numa história da vida dela, né? Ela canta ali pedindo para a Jolene não roubar o homem dela. E ela contou em entrevistas, né, sobre esse episódio aí da vida, que realmente ela escreveu essa música aí, né, para uma pessoa que trabalhava com o marido dela. Bom, mas vamos falar um pouquinho da Dolly, né, gente? É um dos maiores nomes aí do country, não só do country, da música, né, internacional aí, da música mundial. Ela nos deixou ontem aos 80 anos. Ela enfrentava problemas de saúde desde a morte do marido, Caldin, em março de 2025. Em maio desse ano, ela chegou a cancelar uma série de shows. Ela nasceu em 1946, lá no Tennessee, nos Estados Unidos, né? Uma família pobre, gente, de 12 filhos. A família vivia numa pequena casa, apenas um cômodo, sem água encanada e sem eletricidade. A música vivia dentro da casa da Dolly. Ela aprendeu muito cedo já com a mãe, que ensinava hinos e canções folclóricas. E ainda criança, começou a tocar instrumentos aí como violão, banjo, e fez suas primeiras apresentações no rádio. Dolly compôs a vida toda também, muitas músicas compostas por ela, muitas mesmo. E ela lançou o primeiro disco em 1959 e, ao longo de décadas de carreira, se tornou uma das artistas mais conhecidas da música country. E também a pessoa mais querida lá dos Estados Unidos, segundo uma pesquisa recente aí que foi divulgada. É, realmente uma unanimidade, né? Um grande talento, que bom que a gente tem o legado dela, né? Para continuar sempre ouvindo as canções dela. Então, que vá em paz, Dolly Parton, né? E a gente segue por aqui curtindo os sons dessa lenda. Deixa eu falar o seguinte para você aqui, mudando de assunto, porque teve um acidente ontem, gente, ali na BR-376, sentido Santa Catarina, envolvendo 4 caminhões, tá? E um deles pegou fogo. Foi ele no quilômetro 662, acidente sem vítimas, mas como a pista ficou interditada por várias horas, há lentidão agora de cerca de 15 quilômetros, tá? Portanto, na 376, sentido Santa Catarina, fica o aviso. Ainda hoje aqui no Mundo News, você curte cultura japonesa? Nesse fim de semana vai rolar um evento aí que você vai curtir bastante. Também tem a nossa previsão do tempo chegando já, agora 12 graus em Curitiba. Bora ver o que a galera tá mandando aqui, as mensagens pelo nosso WhatsApp. Vem com a gente pelo 992579390. Ângelo Sintati tá por aqui, saindo pro trabalho, nesse dia nublado, mas amanhã é férias. Opa, então amanhã já é sextou aí pro Ângelo, né? A Lauren tá com a gente, mandando aquele bom dia. Finalmente, depois de muito tempo, eu e minha mãe voltamos a dar as caras por aqui, mas na escuta estamos todos os dias. Ainda bem, né, Lauren? Ela tá pedindo um beijo pro avô, ontem foi aniversário dele, ele gosta muito de ouvir a Mundo Livre comigo. Então, feliz aniversário aí, atrasado já, né? E um beijo também pra Lauren e pra mãe aí. Aliás, falando em nível, hoje é nível da Camila Noronha, nossa ouvinte, ela me contou aqui, então parabéns pra você, minha querida. Elis também tá com a gente, mas aí com alerta de trânsito, semáforo quebrado na linha verde, na estação São Pedro. E a Daniela também está com a gente, na skin Uber de Filhos, levando a criançada para a escola, ouvindo a Mundo. Diz que ela chegou atrasada na enquete de ontem, mas é de segunda. A deixou muito saudosa, que delícia de época. A gente falou sobre coisas, né, do passado aí, né, itens do passado, programas de televisão e tudo mais. E a Daniela, ela diz o seguinte, aqui está sugerindo a enquete, ó, para continuar no clima de nostalgia. Ela disse que no caminho para a escola, quando tocam músicas mais antigas, ela e os filhos têm uma brincadeira aí de adivinhar, ela, né, tentar adivinhar o ano de lançamento de cada música. Começa a tocar, ela lembra exatamente onde estava, o que costumava fazer na época, com quais pessoas, e aí ela diz, essa é de 1900 e tal. E a filha confirma no aplicativo de busca de músicas. Ela diz que acerta na grande maioria das vezes, se erra é por 1 ou 2 anos. Então a Dani lançou a enquete de hoje aqui. Qual música de antigamente te faz lembrar e ficar saudoso de alguma época que passou? Legal, né? Essa brincadeira que a família da Dani faz no carro, de adivinhar o ano da música. Então vamos saber, né? De você aí, ouvinte, qual música de antigamente te faz lembrar e ficar saudoso de alguma época que passou? Tô esperando sua resposta, já trago as primeiras. E tem som dos Beatles chegando daqui a pouquinho. De que ano será essa que vem dos Beatles aí, hein? Here Comes the Sun, já vai pensando aí, hein?
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coração para você vencer as batalhas, as lutas do dia de hoje, dessa quarta-feira, hein? A Mundo Livre te inspirando aí com Survivor, Eye of the Tiger, também Incubus Drive, ainda ouvimos Detonautas e a nova deles, Rádio Love Nacional. São 7h38 agora, chegou mensagem aqui do Felipe, me contando que a pequena Julia está indo para a escola e é super fã da Dolly Parton, adora a música 9 to 5. E a super fã sua também, Silvia, fala que é sua amiga. Somos amigas, não é não, Julia? Melhores amigas, best friends, isso aí. E as duas fãs da Dolly Parton, porque eu também sou, viu? A gente ouviu ali, né, no bloco anterior aqui do Mundo News, uma homenagem à Dolly que nos deixou ontem. Beijo pra Julia, beijo pro Felipe também. Vamos falar do tempo? Mas antes, deixa eu te contar que temos o eclipse lunar parcial chegando aí, né? E poderá ser visto de todas as regiões do Brasil entre a noite de quinta e a madrugada de sexta-feira, gente. O início será às 10h24 da noite, né? E o ápice na madrugada, aí 1h13, esse é o horário previsto do ápice. A lua poderá ficar com uma cor avermelhada, o que é conhecido como lua de sangue. E será que vai dar para ver o eclipse? O pessoal aqui em Curitiba já tá falando, não, claro que não, aqui tá sempre fechado. Mas eu tenho uma boa notícia para você. Bom, antes vamos falar do dia de hoje. Hoje o dia começa encoberto, mas o sol ainda vai aparecer mais tarde, tá? Tem chance de chuva hoje, chance maior no período da tarde, mas deve ser bem passageira, tanto que à noite o tempo já fica mais aberto, tá? Temperatura agora 12, vamos a 22 de máxima. Quinta o dia fica bem aberto, à noite e à madrugada também. Então sim, vai dar para observar o eclipse, viu? Temperaturas na quinta variam de 13 a 27 graus, é isso que eu falei, hein? 27 já amanhã de máxima. Sexta-feira, também um dia bem aberto, termômetros variando de 17 a 31 graus. No sábado, 21 de mínima, 32 de máxima, mais um dia de sol. E no domingo, 18 de mínima, 29 de máxima, também um dia com sol, mas a volta da chuva também. É um dos avisos importantes aí pro domingo, tá? Não deve ser nada tão significativo, mas tem chuva já voltando aí no domingão. Dito isso, já saiba que poderá aproveitar o eclipse, pode lavar roupa, pode curtir o verão que tá chegando por aí, né, nos próximos dias. Vamos para nossa enquete? A Daniela sugeriu perguntar o seguinte hoje aqui, que música de antigamente te faz lembrar e ficar saudoso de alguma época que passou? Mariane Ribas, músicas do Gorillaz e I Miss You do Blink-182 me lembram minha época do Colégio Visconde em Guarapuava. Visconde em Guarapuava ou de Guarapuava, enfim. Oitavo ano, épico, é tocar aqui na Mundo, eu viajo para tudo que vivi naquela época. Paulo Edson, todas as músicas dos Mamonas me remetem a uma época boa, de alegria. Rafael, sempre que tocam Ramones, já lembro da minha adolescência indo para Pontal do Sul, passar as férias de verão na casa dos meus avós, junto com os meus primos. Minha irmã Jaine deve estar aí na escuta, não vai me deixar mentir. Anos 90 foram incomparáveis. E a Regina Sangil diz que tem um combo de discos que os pais tinham que a transportam direto para a infância, sempre que ela escuta alguma música. Olha só, hein? A Kind of Magic do Queen e Brothers in Arms do Dire Straits. Outro disco que era um campeão lá em casa era o do RPM ao vivo, que na capa dizia "Ouça alto". Foi o primeiro show que fui no Tarumã, minha mãe me levou e meu irmão também, e achamos o máximo ver os efeitos de raio laser do show. Que legal, altas recordações por aqui, né? Tenho outras tantas aqui chegando já, gente, falando de Modern Talking e por aí vai. Daqui a pouco eu trago mais uma rodada e fica a pergunta para você então, que música de antigamente te faz lembrar e ficar saudoso

0: de alguma época aí que você passou. Responda a enquete já já, a tua participação tá por aqui no ar, hein? Já já, Manu Mariani também tá com a gente do G1 Paraná e ainda tem som do YouTube e muito mais aqui no nosso Mundo News.
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0: Mundo Livre, sua atitude sonora, Elton John. Eu fui ao delírio, aqui adoro essa música do Elton, I'm Still Standing. Ainda Weezer com Buddy Holly, tivemos No Doubt, Don't Speak. Aliás, sobre esse som, o André Zengiski, nosso ouvinte de carteirinha aqui, ó, falou que esse som é muito nostálgico, não tenho a mínima ideia de quando seria essa música, mas aquece o coração. André, eu ia pesquisar aqui, mas eu tava numa resenha com a Manu Mariani já e acabou que não deu tempo. Mas é anos 90, né? Ele já tá no embalo da nossa enquete de hoje. Deixa eu trazer também o alerta de trânsito aqui. O Gustavo falou que tá complicado ali no trecho de Fazenda Rio Grande para Curitiba. Semáforos da linha verde na entrada da Vila São Pedro desligados. No mínimo, furtos de fios na região. É o que diz aqui o Gustavo. Força aí, meu amigo, no trânsito. Com muita paciência e curtindo a Mundo. Se tem algum aviso, pode mandar aqui pra gente também. Vamos lá então virar a nossa chave, porque sim, Manu Mariani do G1 já está aqui com a gente para trazer o destaque de hoje. E aí, Manu, bom dia.
1: Bom dia, Silvia. Já fofocando um pouquinho, né?
0: Já. Ela chegou aqui, a gente já estava numa resenha aqui.
1: Muito
0: Mas
1: bom.
0: É tudo trabalho, gente. Não, é tudo profissional.
1: Exatamente.
0: Aqui não tem fofoca, nada disso. É trabalho, é notícia. Né, Manu?
1: É notícia e é destaque no G1, Silvia. Eu trago notícia boa. Hoje tem feira de empregos. Opa. Voltada para pessoas com deficiência na Rua da Cidadania da SIC, aqui em Curitiba. O evento é promovido pela Secretaria Municipal de Desenvolvimento Humano e acontece das 9 da manhã até as 2 da tarde. 40 empresas e organizações sociais participam da feira e ao todo são 988 vagas para pessoas com deficiência em áreas ali como serviços, atendimento ao público, indústria e logística. Há vagas que não exigem escolaridade mínima nem experiência e outras têm sim requisitos específicos. E além de participar dos processos de contratação, as pessoas com deficiência podem ter acesso também a serviços de assessoria jurídica.
0: Opa, isso é bom.
1: E o programa Vale Qualificação também oferece cursos para quem está desempregado, mora em Curitiba e tem renda familiar de até 3 salários mínimos. E tem mais, quem precisa fazer a nova carteira de identidade nacional pode dar entrada na documentação ainda durante essa feira. É claro que o G1 traz todos os detalhes, mas destaques dessas oportunidades, para quem quiser saber, tá lá na nossa página do G1 Paraná.
0: Oportunidades para todos, né, Manu?
1: Para todo mundo.
0: Muito bom, então muito obrigada pela sua presença.
1: Obrigada
0: hoje
1: a você.
0: Aqui. E amanhã a gente vai quintar juntas por aqui.
1: Bora, pode me chamar, estarei aqui, se Deus quiser.
0: Te aguardo, valeu, Manu.
1: Tchau, tchau,
0: obrigada.
1: Silvia. Tchau, pessoal.
0: Muito bem, gente. Bora virar a chave agora para nossa enquete de hoje? Sim, vamos lá, porque hoje está nostálgico. Aliás, o pessoal adora enquetes nostálgicas por aqui, né? A Daniela, nossa ouvinte, sugeriu perguntar o seguinte, hein? Qual música de antigamente te faz lembrar e ficar saudoso de alguma época que passou, hein? Pois o César do Cristo Rei tá aqui respondendo. Minha adolescência volta à mente quando toca Capital Inicial, música urbana. Me lembra eu, com 14 anos, fazendo minha primeira excursão, visitando o Porto de Paranaguá, carregando meu rádio gravador preto, tocando Capital Inicial. Adorei todo o descritivo aí que o César mandou. Consegui visualizar a cena também. A Michelle Schmidt, eu fico saudosa se ouço Modern Talking. Lembro do tempo de criança, quando eu ia ao circo com meu pai e tocavam essas músicas antes do espetáculo. Saudades. Quem mais aqui? Você acha que o ouvinte mirim não tem saudades de músicas de antigamente? O Pedro tem 8 aninhos e ele contou o seguinte. Minha música que eu lembro é a última música dos Beatles, Now and Then. E também tem todas do Kiss. Ele só não contou que época da vida dele ele lembra, né? Porque não tem tanto tempo para voltar atrás, né, Pedro? Adorei, muito fofo. Gente, a Pamela mandou uma mensagem muito legal aí sobre o efeito de uma música sobre ela. Agora, gente, o sobrenome da Pamela é complicado. E ela foi tão gentil, ela abreviou, mas eu adoro um desafio e vou tentar acertar o sobrenome dela no próximo bloco, tá? Porque eu ainda tô ensaiando por aqui. Daqui a pouco, então, eu trago a mensagem dela. A sua também, me conte que música te faz aí, né, ficar saudoso, lembrar de uma época que passou. Já, já, mais participações.
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7: Uou, bom dia, boa quarta-feira para você que me acompanha aqui na Mundo Livre FM, sou Silvia Sprenger. Tá rolando o nosso Mundo News, vai até as 9, hein? Música boa, informação na medida certa, você aqui comigo sempre participando, me ajudando a fazer o Mundo News. Olha, agora 11 graus em Curitiba, 22, essa é a temperatura máxima, né, para hoje. O sol pode aparecer, viu? Tá bem coberto agora, mas a tendência é que mais aí pro final da tarde, aliás, pra tarde, hein, né? O sol aparece. Aliás, mentira, gente. O sol deve aparecer agora de manhã ainda, tá? À tarde, o que deve vir é uma chuvinha, mas deve ser coisa isolada, em pouco volume também, tá bom? E a partir de amanhã, nosso modo veranico estará on. E o Green Day chega por aqui agora com o Boulevard of Broken Dreams.

0: Uou, sim, pancada forte aqui na Mundo Livre, sua atitude sonora, Tijuana, tropa de elite, também Rolling Stones, Brown Sugar. São 8h22 agora. O Jean, nosso ouvinte, mandou mensagem aqui, ele tecla do chatim. Ele disse que ouviu há pouco a gente falando aqui, foi mais no comecinho do Mundo News, né? Que os semáforos da Vila São Pedro no Chaxim estavam apagados, e é verdade, um ouvinte nosso avisou, não me lembro agora. Ele disse que hoje estão trocando os postes de energia da região e ficará sem luz das 8 da manhã até as 4 da tarde. Valeu aí pela informação, viu, Jean? Obrigada. Vamos falar então do Novo Mundo, ali o bairro Novo Mundo. Se você costuma passar por lá, fique atento, fique atenta, porque a rua João Bonar vai ficar totalmente bloqueada hoje, das 9 da manhã até as 5 da tarde, entre Antônio Gasparim e a República Argentina, tá? São serviços de fresagem do asfalto que vão acontecer por lá. E no sábado haverá bloqueio parcial aí na rua Pedro Bonar, entre a República Argentina e a Irmãs Paulinas. O trabalho será feito em meia pista. E a Praça Osório, bem no centro de Curitiba, passa por um trabalho de poda de árvores que deve durar aí cerca de 2 semanas. Das cerca de 400 árvores da praça, 115 vão passar por podas para manutenção e segurança. E outras 6 serão retiradas aí porque apresentam problemas. Os trabalhos também devem começar nessa semana ainda na Praça Tiradentes, na Santos Andrade. E na Rui Barbosa, o serviço já começou aí no mês de julho. A medida vem depois de uma avaliação que identificou árvores com problemas. E o trabalho também faz parte da preparação aí para possíveis impactos do El Niño, que pode trazer chuvas fortes e ventos. Partiu enquete. Daniela, nossa ouvinte, sugeriu perguntar hoje qual música de antigamente aí te faz lembrar e ficar saudoso de alguma época que passou. Julize Arósio, saudades do tempo da escola, ouvindo Malandragem da Cássia Eller, cantando com todo mundo no ônibus. Na adolescência era o vento do Jota Quest, muito romântica, pensando no paquera do momento. Naquela época não era crush, era paquera. Muitas lembranças. Ela que atualizou o clima e falou que no centro de Curitiba tem chuvisco já. É isso, gente. A previsão apontava aqui para uma chance maior à tarde, mas antecipou, pelo menos aí no centro, segundo Julize, atualizando aqui para a gente. Gilson Tavares, ele conta que ele e a esposa têm uma brincadeira com Bittersweet Symphony do The Verve, de 1997. Casamos em 99 com o som do violino dessa música. Então, quando escutamos aqui na Mundo, um manda mensagem para o outro, escrito 93.9. Quem manda primeiro ganha. Já sabia dessa história que o Gilson já contou. É ótimo, adoro. A Pamela, ela mandou o sobrenome dela abreviado aqui, porque ela falou que é muito difícil, mas eu vou me desafiar aqui, gente. Pamela Habitsreuter. Quero ver se eu acertei, Pamela. Espero que você esteja ouvindo para me corrigir ou dizer que eu acertei, que eu vou ficar bem feliz. Mas não me poupe, tá? Se eu errei, pode me falar. Bom, ela conta aqui, respondendo a enquete, a música que me transporta para outra época é I Will Wait, do Mumford & Sons. O problema é que sinto que tenho saudades do que não vivi. Ou devo ter vivido em outra vida, não sei. Só sei que sinto uma saudade que até dói quando ouço essa música. Se estou no carro, tenho que me controlar para não fechar os olhos e quase entrar em transe. Quando escuto em casa, eu quase saio do corpo. Sinto uma dor e uma paz ao mesmo tempo. Acho que o som do banjo me traz essa sensação deliciosa. Adorei sua mensagem e descrição. Tem várias músicas que me fazem sentir isso também, viu, Pamela? Priscila Andrade, hoje é a mãe da Alice que vai responder a enquete. Não tem uma música específica deles, mas toda vez que ouço Legião Urbana, me transporto de volta ao tempo que minha preocupação era só comprar revistinhas para aprender a tocar violão. Muito bom, já mais mensagens. E também uma dica de um programa bacana para quem curte cultura japonesa, aqui no Mundo News.
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0: Demais esse som do Kiss aqui na Mundo Livre, sua atitude sonora, I Love It Loud. Também Aerosmith com Walk This Way e Charlie Brown Jr., quinta-feira. Essa foi para a alegria da Joana Queiroz e para a filha Luísa. A Joana me contava aqui que ela ama tanto Charlie Brown que passou esse amor para a filha Luísa no dia do aniversário dela, de 12 anos. Foram juntas ao show cover. Pensa numa pessoa que chorava junto comigo. Joana já participando da nossa enquete aí, falando das músicas, né, que levam numa viagem no tempo. Mas agora é hora de eu te contar o seguinte, que o Mercado Municipal Capão Raso vai ter um festival de cultura japonesa nesse fim de semana, viu? O Bon Odori, não sei se fala Odori mesmo, acho que sim. Acontece aí de sexta-feira até domingo, viu? Sempre a partir das 10 da manhã e a entrada é de graça. A programação terá danças tradicionais, apresentações culturais, comidas, não podem faltar, né? Também artesanato e produtos de vários expositores. Então fica a dica para você aí sobre esse Festival de Cultura Japonesa, Mercado Municipal Capão Raso. Vamos lá para a enquete, tem muita mensagem chegando, correndo para dar conta de tudo por aqui. Perguntamos hoje qual música de antigamente te faz lembrar e ficar saudoso de alguma época que passou. Júnior Pérez, a música que me lembra da infância e me transporta para minha cidade é Vento no Litoral, da Legião Urbana. Vou até Joinville e volto para Curitiba. Falando em Santa Catarina, o Rafael Pelissari, Tecla de Floripa. Lembro do The Clash rolando no sarau que tinha no meu condomínio com luzes, lâmpadas, aquelas que colocavam no pinheirinho no Natal, nas antigas. O Felipe Pacheco, música que me transporta no tempo, é qualquer uma do Australian Crawl e do Spy vs Spy. Me lembra de um tempo onde eu não tinha obrigação e a maior alegria era pensar em ir para a Ilha do Mel final de semana para surfar, camping, etc. Tempo bom que não volta mais. Cris Leme, a vida passa diante dos olhos com Black e November Rain. O corpo fica leve ouvindo, vou na mesma vibe. Chego a me lembrar até do dia do meu casamento com Slash. Adorei. Olha, já últimas participações da galera chegando por aqui. Então, se você quer me contar aí que música de antigamente te faz lembrar, ficar com saudades de alguma época que passou, essa é a hora. Daqui a pouco eu leio a tua mensagem, combinado?
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0: Led Zeppelin fechando o nosso Mundo News de hoje, aqui na Mundo Livre, sua atitude sonora. Good Times, Bad Times, ainda Wallflowers com One Headlight. 4 minutinhos, reloginho já virando. Daniela, nossa ouvinte, sugeriu perguntar hoje aqui na enquete qual música de antigamente te faz lembrar e ficar saudoso de alguma época que passou. A Dilson Paiva respondeu do Sítio Cercado. Primeira vez participando, hein? A música que me faz transportar no tempo é o álbum todo do La Bamba. Eu tinha meus 11 anos e meu irmão mais velho comprou esse vinil bem no lançamento e eu ouvia o dia todo e viajava nas músicas. Vai um abraço aí ao grupão de ouvintes da Rádio Mundo Livre. Também aqui a Fabiana Bisotto falando dos Backstreet Boys. Eu e minhas amigas nos reuníamos nas tardes de domingo para assistir os videoclipes e colecionávamos pôsteres da banda. Emerson Gomes, a música que me rasga o peito é Fix You, do Coldplay. Não é tão antiga, mas porque meu irmão, que não está mais entre nós, há 3 anos falava que era a música dele. Então é escutar e sofrer de saudades. Força, meu amigo. Rafael Alves, da Cidade Industrial. Eu escuto Riders on the Storm, dos Doors. Lembro na época do colégio, ficávamos curtindo Doors e outras tantas bandas, né? Quanta música boa, emprestávamos os CDs um pro outro para curtir em casa uma semana, depois devolvia com o maior cuidado, pois geralmente era tudo CD original. E o Alexandre, o que me faz voltar no tempo é ouvir Hoodoo Girls e Offspring. Colocava 5 pranchas em cima do golzinho e íamos desbravar as praias de Santa Catarina, isso lá por volta de 99, 2000. Quanta recordação boa hoje por aqui, hein? Tava bom demais. O pessoal adora as enquetes nostálgicas, né? Tenho percebido aí essa pegada ultimamente. Pois bem, voltamos amanhã com mais Mundo News a partir das 7 da manhã. E eu já tô de volta trazendo, adivinha só, Coldplay, que nosso ouvinte citou há pouco aí, mas vou trazer Viva La Vida para abrir aí nossa próxima sequência.
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0: Bom dia, ótima quarta-feira, tudo beleza contigo? Tô na área, sou Silvia Sprenger, trazendo mais uma sequência incrível aqui no Mundo Livre. Abro com Coldplay, Viva La Vida!

0: Mundo Livre, sua atitude sonora com Strokes, 1251, também Ira Flecha Fatal e Pixies, Where Is My Mind. 9:25, bom dia pra você, ótima quarta-feira, bora ouvir Red Hot Chili Peppers juntos, já já, na nossa próxima sequência.
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0: 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Bora!
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0: Que é isso? Offspring, energia na veia, hein? Com essa que a gente curtiu aí, The Kids Aren't Alright. Também aqui na sua 93.9, ACDC, It's a Long Way to the Top. Ainda Word Overkill com Girl, You'll Be a Woman Soon. Só musicão, né? Mais um dia normal aqui na Mundo Livre FM. E tem mais, hein? Quarta-feira gorda, é assim que chamam, né? Nas promoções, aqui também é quarta-feira gorda, recheada de música boa aqui na programação da Mundo. Tanto que eu volto já trazendo System of a Down e muito mais, hein? Bora!
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0: Sim, Soup Dragons aqui na Mundo Livre, sua atitude sonora. I'm Free, ainda The Hooping, Ball Wizard. E tivemos a novidade aí do Soulja junto com o Di Ferreiro. Música nova aqui na programação, Time Won't Wait. Boa demais, né? São 10 em ponto agora. Eu já volto trazendo mais som de atitude pra você curtir junto comigo. Tem Iron Maiden. E aqui no break tem nossa pílula do Rock and Roll, que hoje fala sobre o ovo. Você gosta de ovo? Então fica aí pra saber mais sobre este alimento. Eu adoro, viu? Sou suspeita? Não sei. Fica aí, daqui a pouco você vai saber mais. E também curtir mais música boa comigo. Essa é a Mundo Livre.
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0: Aqui é Silvia Sprenger e esse é Rock and Run. O ovo é um dos melhores amigos de quem quer ter um corpo definido. E não é mito que ele ajuda no ganho muscular. Tanto a clara quanto a gema trazem benefícios para o organismo. A nutricionista Ariane Pereira, em matéria no portal WebRun, afirma que os nutrientes da gema complementam o que a clara oferece. Na clara, que contém água e albumina, proteína essencial para o crescimento muscular, está 60% do peso do ovo. Ela é duas vezes menos calórica que a gema. Já na parte amarela do ovo estão presentes vitaminas essenciais ao organismo, como as do complexo B, além de cálcio, ferro, zinco e ácido fólico.
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0: Bom dia, excelente quarta-feira. Estamos juntos aqui na Mundo Livre FM. Sou Silvia Sprenger, abrindo mais uma sequência com muita música boa. Quem dá o start é o Iron Maiden, Fear of the Dark.

0: Smith está aqui na Mundo Livre, sua atitude sonora, Big Mouth Strikes Again, um dos maiores sucessos aí da trajetória. Carretória é ótimo, né? Eu ia falar carreira, depois trajetória e misturei tudo. Enfim, um grande sucesso aí da banda britânica. Também antes, Marcelo Falcão, Vitória e Neil Young com o hino da Mundo Livre FM. Gente, daqui a pouco tem meio-dia Paraná na tela da RPC. Isso mesmo, a partir das 11h45. E o Januzzi está aqui com a gente para trazer os destaques de hoje. Tudo bem, Januzzi? Bom dia.
1: Oi, Silvia. Tudo bem? Bom dia para você, para o ouvinte da Rádio Mundo Livre, direto da redação da RPC, preparando o meio-dia Paraná, que entra no ar 11h45, com muito serviço, com informação. Aquilo que acontece na nossa cidade, você tem no meio-dia Paraná. Como o Mundo Livre é uma rádio de música, é só música de qualidade, olha só que legal, a gente gosta de promover também a música e quando isso é levado para as pessoas nas comunidades. A gente fala hoje de um projeto bem bacana, que é uma orquestra de São Paulo que transforma sucata em instrumentos musicais.
0: Que legal.
1: E eles fazem uma apresentação bem bacana. Isso vai acontecer em São José dos Pinhais, aqui do ladinho de Curitiba, em escolas públicas. Vamos mostrar no meio-dia Paraná esse projeto, que é muito legal, que leva música de uma outra maneira para dentro das escolas, trabalhando também o meio ambiente e a recuperação de sucatas. Legal, né? Bacana.
0: Bacana e criativo, né?
1: Exatamente. E é toda essa criatividade que vamos mostrar no meio-dia Paraná. Você sabe que no meio-dia Paraná tem muito serviço também para quem quer dar uma economizada. A gente fala principalmente para quem faz compra sempre nos armazéns da família. Quem precisa economizar nas compras da semana vai encontrar preços baixos, principalmente de arroz, feijão e frango até sábado. É uma super promoção nos armazéns da família espalhados por Curitiba. Vamos atualizar as informações, infelizmente, de uma tentativa de feminicídio. Demos ontem no Boa Noite Paraná e vamos atualizar essa situação. Uma mulher de 30 anos foi baleada dentro do próprio salão de beleza aqui em Curitiba pelo ex-marido. Ela já tinha medida protetiva. Esse homem, ele entrou no salão, efetuou 2 disparos. Ela está internada num hospital. Ele tentou se matar. Depois a gente vai atualizar essa informação. E principalmente falar da necessidade de combater esse tipo de situação, esse tipo de caso. E principalmente, para que serve a medida protetiva, né? Por que ela não funcionou nesse momento?
0: Pois é.
1: A gente vai entrar nessa discussão no meio-dia Paraná a partir de 11h45.
0: Ok, estaremos de olho por lá, Januzzi. Bom trabalho aí para você. Boa quarta-feira.
1: Obrigado, Silvia. Uma boa quarta para você, para o ouvinte da Rádio Mundo Livre. Sempre bom participar com vocês. Até amanhã.
0: Valeu. Muito bom, gente. É isso aí. Meio-dia Paraná na tela da RPC, logo mais 11h45. E aqui no Mundo, Arctic Monkeys chegando já já. Vamos lá.
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0: Que maravilha, hein? Paul McCartney aqui na Mundo Livre, sua atitude sonora com Ebony and Ivory, junto com Stevie Wonder ainda, né? Um feat de milhões. Também o Nando Reis na sua 93.9 com All Star. Tô indo por um rapidíssimo intervalo, você não vai nem perceber, porque eu já tô voltando trazendo Pink Floyd. Bora juntos? The Jim Kerr. Don't you forget about me. A Jim Peterick.
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0: E atenção, porque hoje quem ganhou um par de ingressos pro show do Barão Vermelho que vai rolar nesse sábado no Iglu Super Hall foi... Tcharam, tcharam, foi a Sônia Maria Girardi. Parabéns, Sônia. Retire seus ingressos hoje até as 6 da tarde ou pode vir amanhã também, a partir das 9 da manhã, tá? Aqui na recepção da Mundo Livre. E você que não ganhou, não fica triste não, continua participando aí com a hashtag Barão na Mundo, que tem mais ingressos de presente, viu? Se joga!
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0: Mundo Livre, sua atitude sonora com Capital Inicial, o mundo. E ainda Queen, David Bowie, Under Pressure. Tô indo, gente. É isso aí, deu meu horário, já 10h58. Flavinha segue com você daqui pra frente, viu? Um beijo, aproveite muito sua quarta-feira, sempre ouvindo a Mundo, é claro. Até amanhã, hein? Tchau.
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0: Oiê, muito bom dia. Quarta-feira, 26 de agosto. Por aqui, Flávia Rocha chegando na Mundo pra te acompanhar a partir de agora. Bora começar com Kiss, We Are One.

0: Mundo Livre, sua atitude sonora, Prince, Redberry, Barrett, Live, The Dolphins Cry. E curtimos Raul Seixas, Metamorfose, Ambulante, o melô dos geminianos. 11h17, uma ótima quarta-feira para você que está comigo aqui na programação da Mundo Livre. Até as 15h, te acompanho por aqui, mandando aquela sonzeira boa para aquecer essa nossa quarta-feira que segue fria em Curitiba. Bora juntos, já tem o Flow chegando com 10 sons direto.
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6: Em 10 minutos, você ouve 3 músicas na Mundo Livre, passa um café ou conquista a sua liberdade visual. 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É segura, rápida e pode deixar você livre dos óculos ou das lentes de contato. E se em 10 minutos você pode mudar o jeito de ver o mundo, por que esperar mais?
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0: Abre sua atitude sonora, essa pedrada foi com Stone Temple Pilots, a lindíssima Plush, que tá rolando aqui no Flow, ainda Nickelback, Someday, Evanescence, com a nova Who Will You Follow, também Frejá, Amor Pra Recomeçar e Black Sabbath, Paranoid. Essa foi a primeira metadinha dessa edição do Flow, que traz 10 sons sem intervalos pra você curtir. 11 horas e 40 minutos, bora em frente agora com U2, Someday, Bloody Sunday.
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0: George Harrison, pra fechar essa edição do Flow, Got My Mind, Set On You, Depeche Mode, Personal Jesus, Guns N' Roses, Don't Cry e Skunk, Resposta. Meio-dia em ponto, tá entregue mais uma edição do Flow, com 10 sons direto, sem intervalos, aqui na sua Atitude Sonora. Bora pro nosso restaurante sonoro, nosso ouvinte e cliente do Mundo Livre à la carte, Ju Castro, já tá por aqui. Falou o seguinte: chefe Flavinha, sem condições de esperar abrir o restaurante hoje. Já tô na porta olhando a preparação, que tá maravilhosa. YouTube, Skunk, Guns, que é isso? Agora é só abrir a porta que eu já me jogo. Chega mais, bora pro nosso restaurante sonoro. Tá chegando o Mundo Livre à la carte.
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6:04, uma ótima tarde. Sejam bem-vindos ao Mundo Livre à la carte. Sempre servindo para você aquela horinha recheada de deliciosos sons. Por aqui, chefe Flavinha, na cozinha, comandando o menu mais saboroso do seu rádio em três tempos apetitosos. Entrada, prato principal e sobremesa. Quem já tá na área é o Sandro, sempre presente por aqui. Boa tarde, chefe Flavinha. Mesa 78 presente. Hoje vamos de estrogonofe e dobradinha. Peraí, estrogonofe de almoço e dobradinha no cardápio sonoro. É assim que a gente gosta, nossos clientes que já sabem o menu de cada dia aqui no Restaurante Sonoro, no Mundo Livre à la carte. E sim, hoje temos dobradinha, uma dobradinha bem especial, bem importante. Já já você vai saber mais sobre isso. Então manda sua mensagem pra cá, chega mais, vem almoçar comigo e saborear o nosso cardápio do dia. E eu trago pra nossa entradinha aquela caçarola de ferro com muita vitamina e muita substância, hein? Bora começar com a Iron Maiden, The Trooper. Bom apetite!

0: Mundo Livre, sua atitude sonora, matando a fome dos seus ouvidos. Mundo Livre à la carte, fazendo aquele rodízio de sabores pelo mundo, trazendo para você nossos suculentos aperitivos. Com Jet, Are You Gonna Be My Girl, Maneskin, Begging, The Smiths, Ask e Iron Maiden, The Trooper. Que tal, hein? Essa entradinha para ninguém ficar parado, para praticamente já matar a sua fome. E é só o comecinho. Agora, 12:20. Edson Okazaki tá por aqui. Bom dia, Flavinha. Hoje estamos na marmita mesmo, mas aqui na mesa 73. Manda um beijo para a patroa. Beijos, valeu, Edson e Lu. Quem mais? Meia hora, César, meia hora. Bom dia, chefe Flavinha. Meia hora por cá. Tava sumido, né? Mas mesa 33 tá na área. Manda o estrogonofe. Minha esposa Ana gosta. Eu já não muito. Depende muito do tempero. Bora lá, que tem muita música boa na melhor rádio. Uhul! Isabel Pagnoncelli, oi Flavinha, tudo nice? Tudo nice. Não podia ser melhor. Bem na hora de The Trooper, Iron no cardápio. Ah, agora até esqueci do meu básico, arroz e feijão, legumes, proteína animal e batata doce. Energia! É uma belíssima combinação, né, Isa? O seu arroz, feijão, legumes, proteína e batata doce com a nossa caçarola de ferro por aqui, poderosíssima com Iron Maiden. Bora seguir juntos? Depois da nossa entradinha, tá chegando o prato principal e tem prato do dia já já dobradinha aqui no Mundo Livre à la carte.
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Prato principal por aqui com Kansas, Carry On, My Wayward Son e AC/DC Jailbreak. Agora é 12:34, tá chegando aquele prato que não agrada todo mundo, mas aqui no Restaurante Sonoro ele é unanimidade. Tô falando, é claro, da nossa dobradinha sonora. Duas vezes aquele prato principal que é uma delícia e hoje é especial. Por quê? Hoje, dia 26 de agosto, é o Women's Equality Day, ou o Dia da Igualdade das Mulheres nos Estados Unidos. Essa data marca a aprovação de uma emenda

0: emenda à Constituição lá no país, que foi feita em 1920, proibindo que o direito ao voto fosse negado em razão do sexo. Ou seja, isso não significou que todas as mulheres passaram efetivamente a votar, mas as mulheres ganharam mais liberdade ali na hora de fazer a votação. Porém, mulheres negras, indígenas, chicanas e integrantes de outras minorias continuaram ali enfrentando legislação discriminatória, taxas eleitorais, testes de alfabetização, entre outras barreiras. Ou seja, essa data lembra que a busca por equidade de gênero permanece ativa em áreas como o mercado de trabalho, a política e o combate à desigualdade salarial. E eu trago por aqui uma cantora cuja voz e ativismo foram fundamentais justamente para essa luta por direitos civis, igualdade de gênero e, claro, empoderamento das mulheres. Isso lá desde a década de 60. Dobradinha de hoje, abram alas para ela, Aretha Franklin.
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0: Mundo Livre, sua atitude sonora, matando a fome dos seus ouvidos. Trazendo aqui a nossa dobradinha de hoje, muito poderosa, com Aretha Franklin. A gente ouviu Respect e I Say a Little Prayer. Meio-dia e 42. Quem tá por aqui é a Marcela Forcadell. Por isso, amo a Mundo, sempre certeira. Aretha foi fora da curva. Quem ainda não viu, assistam o filme Respect. Ali vemos a mulher que ela foi fora da música. Valeu, Marcela, pela ótima dica. Muito bom. Quem mais tá por aqui? O Everson Dinossauro. Salve, Flavinha. Bom dia pros rockers. Hoje vamos de costela de panela com linguiça de pernil. Há interesse? Servida? Parece ótimo, hein, Everson? E aquele beijo pra Patty Girl e o salve pro Carlinhos Vidal. Boa quarta pros rockers. Michelle Schmidt também na área. Boa tarde, chefe Flavinha. Já é a dobradinha? Cheguei agora na mesa 14. Fui garantir a sobremesa. Michelle Schmidt deu uma saidinha para buscar o seu bombom de uva de potinho. E ela disse que poderia ter mais uvas. Mandou a fotinho ali do seu lanchinho, da sua sobremesa. Mas chegou a tempo da nossa dobradinha, viu, Mi? Meio-dia e 43. Então, agora sim, bora para os docinhos do nosso almoço de hoje. Já, já eu volto.
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0: Mundo Livre, à la carte, matando a fome dos seus ouvidos e entregando a melhor sequência de pratos sonoros, fechando aqui com nossa sobremesa. Esse prato que já era uma pequena semente, que foi plantada no final do almoço e floresceu em forma de sobremesa. The Roots com The Seed, Iggy Pop, The Passenger e Rolling Stones, Start Me Up. Um minutinho para uma da tarde. Manda aquele salve ainda pro Lucas Anete, a Maria Fernanda de Almirante Tamandaré, que falou que o dia favorito dela é o dia de dobradinha. E o Nilson por aqui, Flavinha, às vezes eu apareço no restaurante sonoro dessa rádio maravilhosa. Correria do dia a dia é difícil, mas estamos sempre juntos. Valeu, Nilson, valeu todo mundo que participou por aqui. Por hoje é isso, agradeço a presença e preferência e amanhã meio-dia estarei de volta com mais um almoço sonoro delicioso para você saborear no volume máximo.
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E bora em frente, 1h03. Flávia Rocha aqui na Mundo te acompanhando. Agora tem Offspring. Aumenta o volume para Pretty Fly.

0: Peter Pan na área com Ramones. Você curtiu I Don't Want to Grow Up, Não Quero Crescer. Antes teve Pearl Jam com Jeremy, terceiro single do famosíssimo álbum de estreia da banda, o Ten, lançado lá em 1991. E ainda a gente curtiu a parceria bombástica de Aerosmith e Youngblood na poderosa Wild Woman. 1h18, já eu volto aqui na Mundo trazendo banda Hole pra você. Tem RPM e muito mais.
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0: Que tal essa, hein? Aquela pedrada depois do almoço aqui na Mundo com Led Zeppelin, Immigrant Song. Esse grande clássico aí de 1970 do álbum Led Zeppelin 3. Também RPM, Rádio Pirata, Man Network, It's a Mistake. 1:34, uma boa quarta-feira pra você. Já já eu volto depois do break, fazendo aquela sonzeira boa, hein? Não sai daí.
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0: Mundo Livre e sua atitude sonora. Pra gente dançar e curtir o som do Daft Punk, Pharrell Williams e Nile Rodgers, Get Lucky. Também Pink Floyd, Money e a nova do Green Day, I'm Never Gonna R.I.P. Esse som aí faz parte da trilha sonora do filme de comédia do Green Day, Nimrods, a Green Day Comedy. Inclusive, o filme já estrelou nos cinemas dos Estados Unidos, tá? No dia 14 de agosto, ainda sem data oficial aqui para o Brasil. Mas tem novidade do Green Day na área, né? É coisa boa. 1h55, já eu volto depois do break rápido. Boa quarta.
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6: Aqui é Silvia Sprenger e esse é Rock and Run. O ovo é um dos melhores amigos de quem quer ter um corpo definido. E não é mito que ele ajuda no ganho muscular. Tanto a clara quanto a gema trazem benefícios para o organismo. A nutricionista Ariane Pereira, em matéria no portal WebRun, afirma que os nutrientes da gema complementam o que a clara oferece. Na clara, que contém água e albumina, proteína essencial para o crescimento muscular, está 60% do peso do ovo. Ela é duas vezes menos calórica que a gema. Já na parte amarela do ovo estão presentes vitaminas essenciais ao organismo, como as do complexo B, além de cálcio, ferro, zinco e ácido fólico.
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2: Seguimos juntos, Flávia Rocha te acompanhando aqui na programação da sua Atitude Sonora. Bora curtir agora essa do Pixies, Here Comes Your Man.

0: Aí na Mundo Livre, The Past Mode, Strange Love, Counting Crows, Accidental in Love e a nova do Cage the Elephant, Beaches in Tennessee. 2:17, eu volto já com Red Hot Chili Peppers e outros sons pra você curtir, hein? Vamos junto.
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0: Queen aqui na Mundo Livre, I Was Born to Love You. Também rolou Oasis, Whatever. E Kiss, I Was Made for Loving You. Só pedradas clássicas por aqui, hein? 2h39, eu volto já já.
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0: 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Pra fechar meu horário nessa quarta-feira, Joy Division, Love You Tears Apart, Coldplay, God Put a Smile Upon Your Face. Valeu pela companhia, eu, Flávia Rocha, tô indo nessa. Amanhã a gente se encontra, claro, por aqui a partir das 11 da manhã. E eu te deixo agora com Diana Vieira. Uma ótima tarde pra você, hein? Fica bem.
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7: Olá, uma excelente tarde, boa quarta, 26 de agosto. Estamos juntos novamente nas ondas sonoras da Mundo Livre. E agora é comigo, Diana Vieira. Tô chegando e hoje com Spin Doctors, Two Princes.

0: Mundo Livre com Bush Swallowed, Charlie Brown Jr., Lugar ao Sol e Tears for Fears Shout, as primeiras do meu horário de hoje. Agora são 13h18, excelente tarde, boa quarta pra você. Voltamos na sequência com o nosso Mundo Livre Flow e 10 sons direto.
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0: Mundo Livre com ZZ Top, Tush, Linkin Park, Breaking the Habit e os Beatles aqui no nosso Flow Come Together. Muito bem, 10 sons direto aqui na programação. Agora são 3h39, bora de Pearl Jam.
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0: Mundo Livre e os Raimundos. Pra fechar o flow dessa tarde, I Saw You Saying. Ainda rolou Cardigans com Love Fool e Faith No More Falling to Pieces. Muito bom, agora 4:02. Próxima edição do Flow de hoje é às 7 da noite, com 10 sons direto.
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0: Já de volta, excelente quarta, 26 de agosto, para você que segue comigo, Diana Vieira, curtindo aqui a programação de Atitude Sonora. E agora temos Lynyrd Skynyrd com Simple Man.

0: Mundo Livre, sua atitude sonora. E essa coisa linda que você ouviu é a música nova do Greta Van Fleet, Saw You Stand. Sim, a banda está de volta, já com seus primeiros lançamentos do próximo álbum. E a Mundo Livre, claro, traz para você por aqui. Antes, Lopite, Memórias, Aerosmith, Dream On e Lynyrd Skynyrd, Simple Man. E agora são 4h20. Lembrando, às 18h, rola por aqui Replay Mundo Livre, quando a gente ouve de novo aquela que os ouvintes mais deram os seus likes através do nosso aplicativo. Então já vai dando seus likes nas músicas que você curte enquanto elas estão sendo transmitidas, executadas aqui na rádio, e depois fica na espera do nosso Replay Mundo Livre às 18h. Eu volto já trazendo ainda Strokes e Two Door Cinema Club.
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13: Se ler uma mensagem no celular virou um desafio, você estica cada vez mais o braço e mesmo assim está difícil para ler, saiba que esse é um sinal comum da presbiopia, a famosa vista cansada. Eu sou a doutora Cristina de Camargo, oftalmologista da Médicos de Olhos. A presbiopia não é uma doença, mas pode impactar a rotina, o trabalho e a qualidade de vida. Hoje existem diferentes formas de correção personalizada para a sua necessidade. Não conviva com a dificuldade para enxergar de perto.
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0: Mundo Livre, sua atitude sonora. E essa música é pra animar qualquer um a qualquer momento. Two Door Cinema Club, What You Know. Ainda tivemos Black Sabbath com Iron Man, Mr. Big To Be With You, com direito à introdução que Eric Martin gravou especialmente pra nós em entrevista exclusiva a Mundo Livre. E rolou também Strokes Last Night. Excelente tarde, minha gente. Boa quarta. Logo mais às 5 horas, por dentro do mundo, por aqui, né? Música, notícias, seu momento de participar também junto comigo. E eu volto ainda trazendo Radiohead e Amy Winehouse. Não vai perder, fica aí.
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0: Mundo Livre com Jovens Ateus, Passos Lentos e ainda Amy Winehouse, Back to Black, para fechar essa hora de programação. Agora, faltando segundos para as 5 da tarde, eu chamo aquele break muito rápido e na volta a gente tem Por Dentro do Mundo. A turma que ainda precisa de ajuda para amarrar o tênis ganhou sua própria largada na The Hardest Run. 17 de outubro, estreia a Corrida Kids no Centro Cívico. Uma corrida criada para apoiar crianças do Erastinho, agora também abre espaço para os pequenos correrem. Inscrições e informações em thehardestrun.com.br/Curitiba. Família que corre junta também pode empurrar uma causa para frente.
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5: Aqui é Silvia Sprenger e esse é Rock and Run. O ovo é um dos melhores amigos de quem quer ter um corpo definido. E não é mito que ele ajuda no ganho muscular. Tanto a clara quanto a gema trazem benefícios para o organismo. A nutricionista Ariane Pereira, em matéria no portal WebRun, afirma que os nutrientes da gema complementam o que a clara oferece. Na clara, que contém água e albumina, proteína essencial para o crescimento muscular, está 60% do peso do ovo. Ela é duas vezes menos calórica que a gema. Já na parte amarela do ovo estão presentes vitaminas essenciais ao organismo, como as do complexo B, além de cálcio, ferro, zinco e ácido fólico.
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0: E já estamos de volta, 5:02, excelente fim de tarde, boa quarta, 26 de agosto, para você que está comigo, Diana Vieira. Pois é, minha gente, começa agora o nosso Por Dentro do Mundo, sua revista no rádio, e até às 7 a gente tem música, tem informação, e você pode participar também, mandando seu alô, sua mensagem. Eu já estou abrindo aqui o nosso WhatsApp e vou destacando, né, as participações dos ouvintes ao longo do programa. Abrindo hoje com Red Hot Chili Peppers.

0: Mundo Livre com No Doubt, Just a Girl. Primeiro bloco do nosso Por Dentro do Mundo encerrado. Agora são 5h16, excelente tarde pra você. Minha gente, nessa quarta foi revelada a causa da morte da nossa grande lenda da música country, Dolly Parton. Dolly, que faleceu na terça, aos 80 anos, né, estava passando por um tratamento contra um câncer. Ela enfrentava problemas de saúde desde o falecimento do marido, Carl Dean, em 2025, e chegou a cancelar uma residência de shows em maio desse ano. Bom, apesar de ter partido, Dolly, além de deixar um imenso legado, deixou também uma canção final inédita. Pois é, essa canção inédita de Dolly Parton deve ser revelada somente daqui a 2 décadas. Em entrevista, em 2022, ela disse que a música está lacrada, se chama My Place in History e foi escrita em 2015, justamente para ser a última. Um representante da Dollywood, né, a Dollywood's Dream More Resort, onde está guardada numa caixinha dos sonhos essa música, revelou que a caixa será aberta no que seria o 100º aniversário de Dolly Parton, no dia 19 de janeiro de 2046. Maravilhosa Dolly deixou um presente aí para a humanidade, então, a ser revelado em seu aniversário de 100 anos. E é a Dolly Parton com esse último adeus quem vai inspirar nossa enquete de hoje, hein? Se você pudesse deixar um presente de sua autoria numa caixinha para ser aberta quando você não estivesse mais aqui, o que seria, hein? Pode ser um trabalho artístico, uma imagem, uma receita, enfim, compartilha aí com a gente o que você deixaria numa caixinha dos sonhos aí para ser aberta somente depois que você já tivesse partido deste plano. Nossos ouvintes comigo já mandam suas mensagens pelo nosso WhatsApp. O Vinícius manda uma foto com o Hércules, seu fiel companheiro, no dia do cachorro. Viva os cachorrinhos! E o Hércules é um cachorrinho de pequeno porte, pelo que eu estou vendo aqui nesta imagem. Adorei. Daniele Moreira com a gente. Diana, boa tarde. Maravilhosa essa seleção musical que tocou agora, hein? E ela pede para eu mandar um grande abraço pro irmão dela, Ângelo Augusto, que tá de aniversário hoje. Então, abração aí pro Ângelo e o Junão na escuta. Também pedindo um beijo pro seu filho Nicolas. Valeu! Gente, manda você também o seu alô, a sua mensagem, participa da nossa enquete. Tá só começando o nosso Por Dentro do Mundo. E eu volto já já trazendo o Soundgarden.
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0: Mundo Livre com In Excess, New Sensation, Nazareth, Hair of the Dog. O nosso ouvinte Ricardo Heine de Maringá estava curtindo muito esse som, lembrando inclusive que quase furou o seu vinil de tanto ouvir essa música. E ele manda também um palpite para o Replay Mundo Livre de hoje. Ele está mandando os seguintes palpites: I'm Still Standing do Elton John ou Come Undone com Duran Duran. Bom, aproveitando que rolou também Soundgarden abrindo aqui o bloco com Black Hole Sun, a banda vai subir ao palco novamente em uma apresentação especial e vai contar com reforços de peso. Os membros remanescentes da formação clássica recrutaram Taylor Momsen, vocalista do The Pretty Reckless, e ainda Mike McCready, guitarrista do Pearl Jam, para um show em Seattle. Essa apresentação vai acontecer no dia 9 de setembro no Lumen Field, durante um intervalo da partida da NFL entre Seattle Seahawks e New England Patriots. Bom, Taylor Momsen ficará novamente responsável pelos vocais, né? Função que ela já desempenhou ao lado dos integrantes do Soundgarden em outras ocasiões. E enquanto isso, Soundgarden segue trabalhando na finalização do último álbum do grupo, com gravações inéditas dos vocais de Chris Cornell. O disco vinha sendo desenvolvido antes da morte do vocalista, né? E deve ser lançado, então, postumamente em breve, como uma homenagem ao cantor. Falando em lançamentos póstumos, Dolly Parton deixou uma última música para ser revelada no que seria o seu 100º aniversário. E os ouvintes respondem à nossa enquete de hoje: o que deixariam de sua autoria numa caixinha para ser aberta depois que já não estivessem mais nesse plano? A Michelle Schmidt, triste pela Dolly, e espero estar aqui, né, quando abrirem essa caixinha, que será aberta somente daqui a 20 anos. Eu deixaria um pendrive com vídeos caseiros e algumas fotos de momentos que estão registrados somente no meu celular. Eu gosto muito de saber as histórias dos meus avós, então deixaria algo para os que estão por vir. Boa, Michelle. A Bianca: meu estrogonofe é imbatível. Eu tenho ingrediente secreto e tudo. Não revelo, mas acho que deixaria nessa caixinha para ser aberta no meu aniversário de 100 anos. Um presente aí para a família, muito bom. Laura Perigo: estou usando o celular da minha mãe, eu tenho 14 anos e quero responder à enquete. Nessa caixinha eu guardaria um livro explicando tudo sobre o Stray Kids, grupo de K-pop, e também teria fotos deles, vídeos guardados para que depois que eu morresse, as pessoas, além de saberem que eu era Stay, fã deles, né, também iriam saber como eles eram incríveis. Muito bom, Laura. E você, hein, o que deixaria nessa caixinha para a posteridade? De preferência algo de sua autoria, ou como faria a Laura, algo, né, que garanta que as pessoas conheçam algo que é muito importante para ela. Recebo também imagens dos cachorrinhos fofos no Dia Mundial do Cachorro, né, 26 de agosto. Daniel dos Santos manda foto do Duke. Algumas fotos eu estou tentando carregar aqui ainda, que a minha internet não está me deixando, mas estou adorando aí receber também as fotos dos doguinhos nesse dia 26 de agosto. E você, hein, participa com a gente aqui do nosso Por Dentro do Mundo. Eu volto já com muito mais.
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0: Mundo Livre com Offspring, She's Got Issues, Aha, Take On Me e Metallica, Nothing Else Matters. Caprichadíssima programação aqui na Mundo Livre. E temos notícia, Brandon Flowers colocou fim às especulações sobre o futuro do The Killers. Em entrevista à BBC, o vocalista confirmou que a banda continua unida e que pretende fazer um novo álbum. O grupo está em pausa depois de tocar na final da UEFA Champions League. Enquanto isso, Flowers se concentra em Thrasher, o seu terceiro álbum solo, recém-lançado e marcado por uma forte aproximação com a música country. Gravado em Nashville, o álbum mergulha nas memórias de infância de Flowers em Utah e na música country que ele ouvia com o pai, e tem participações de veteranos do gênero como Bruce Button e Charlie McCoy. Bom, falando nisso, hoje é quarta, tem Lady Folk às 11 da noite na faixa especial, uma horinha dedicada à música com raiz, folk e country, e teremos espaço para homenagem à nossa grande lenda Dolly Parton. Aliás, Dolly está inspirando a nossa enquete de hoje. Ela deixou uma última música numa cápsula do tempo que será revelada somente em 2046. E os ouvintes respondem, né, o que deixariam para a posteridade aí nessa caixinha. Flávio Dranca, Diana, eu deixaria um pendrive com um áudio secreto para minha galera. Legal, né? Um áudio é uma coisa bem pessoal, realmente. O Patrick diz que deixaria o seu coração, como fez Davy Jones em Os Piratas do Caribe. O Eduardo Oliveira, Diana, deixaria fotos e vídeos dos momentos simples da vida com a família e amigos, que são os que nos fazem mais felizes. E deixaria ainda músicas gravadas do som que ele faz nos encontros do grupão da Mundo Livre para embalar os corações dos amigos. Inclusive, essa que a gente ouviu do Metallica, Nothing Else Matters, estaria com certeza no set list. Ele ainda pede um beijo para Mari e um abraço para Leila. E eu sigo morrendo de fofuras, recebendo também imagens dos doguinhos dos ouvintes no Dia Mundial do Cachorro. O Rafael manda imagens do Jerry, coisa linda. E Dani também manda fotos do Floyd, amor da vida dela. Muito bom, minha gente. Manda você também a sua mensagem por aqui, participando da nossa enquete de hoje. E na sequência, eu trago o quê? O nosso replay Mundo Livre. Bora ouvir de novo aquela que os ouvintes mais deram seus likes através do nosso aplicativo.
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0: E já estamos de volta, 6:01. Excelente fim de tarde para você que segue comigo, Diana Vieira, curtindo aqui o nosso Por Dentro do Mundo. Agora segue com Replay Mundo Livre.
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0: Mundo Livre, trazendo aí Lifehouse, Hanging by a Moment, Somber, Back to Friends. E o nosso replay de hoje foi com System of a Down, Aerials. Muito bom, hein? Agora são 6:11. Bora de notícia. Uma gravação inédita de Day Tripper, um dos clássicos dos Beatles, foi disponibilizada nas plataformas digitais nesta quarta. O registro mostra os primeiros estágios da música, né, que foi trabalhada durante as sessões de Rubber Soul, álbum lançado em 1965. Intitulado Day Tripper Songwriting Work Tape, o áudio apresenta recortes de John Lennon e Paul McCartney trabalhando juntos nos projetos iniciais da composição, incluindo momentos descontraídos entre os dois e comentários sobre o nível de som captado na fita. Esse lançamento precede a chegada da nova edição especial expandida de Rubber Soul, marcada para o dia 2 de outubro. E ainda respondendo a nossa enquete de hoje, o que você deixaria numa cápsula do tempo para ser revelado somente quando você já não estivesse mais entre nós? Tudo isso começou porque Dolly Parton deixou uma música inédita para a gente ouvir somente no que seria o 100º aniversário dela em 2046. Então bora, o Adércio Dias por aqui. Diana, eu deixaria uma gravação em áudio ou em vídeo dizendo o seguinte: não falei? Não foi por falta de aviso. A Dércio deixaria uma bronca pra galera. E a Bruna deixaria cartas, esperando que a arte da caligrafia não seja esquecida. Bonito, hein? Artesanal e bastante pessoal aí. O presente da Bruna para a posteridade. E hoje é o Dia Mundial do Cachorro, 26 de agosto. Adivinha se eu não tô recebendo várias fotinhos dos doguinhos dos ouvintes. O Vitor Moreira mandou a imagem da Cacau, resgatada de uma ONG. O Rodrigo, viva os dogs, e mandou uma foto da Ramona vestida de Batman. Muito bom. Também o Saulo. Dia Mundial do Cachorro. Diana, nesse Dia Mundial do Cachorro, quero declarar o meu amor pela minha doce Belinha. Ela é o ser humaninho mais espetacular do mundo. Participa você também aqui do nosso Por Dentro do Mundo. Eu volto já trazendo muito mais, hein? A gente vai curtir junto o som do U2. Vai rolar também Queen. Fica aí que eu volto.
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0: Mundo Livre e Som da Rainha. Queen, We Will Rock You. Rola também Legião Urbana, Geração Coca-Cola, Social Distortion, The Way Things Were e U2, With or Without You. Excelente tarde pra você. Agora 6 horas 31 minutos. Temos mais notícia no Por Dentro do Mundo. O álbum de Amy Winehouse, Back to Black, vai ganhar uma reedição luxuosa. O box tem lançamento previsto para o dia 23 de outubro e inclui o álbum original, um disco com lados B, demos e faixas bônus, além da gravação de um show de Amy de 2007. Back to Black foi um sucesso imediato quando foi lançado no Reino Unido em outubro de 2006, estreando em terceiro lugar e eventualmente conquistando o primeiro lugar, tendo recebido a certificação de 15 vezes platina. O álbum alcançou segundo lugar nos Estados Unidos, onde atualmente também possui certificação de platina dupla. Ouvintes por aqui, a Camila Noronha de Freitas. Diana, boa tarde. Hoje é meu aniversário e sou muito feliz em compartilhar essa data com o Dia dos Cachorros, que são maravilhosos. No Dia Mundial do Cachorro, ela agradece também por ter o Tony, que é o seu amor e companheiro. E eu tô recebendo várias fotinhos de doguinhos aqui nesse dia 26 de agosto, Dia Mundial do Cachorro. A Michele Rosa também escreve. Diana, esse aqui é o Max Baby. 8 anos alegrando e enchendo nossa essas vidas de amor. E eu confesso que eu não era fã de cachorro, hein? Mas esse carinha me ganhou completamente. Basta ter um cachorrinho para virar fã, né, Michele? A Natália também com a gente. Tinha acabado de ouvir sobre a cachorrinha Ramona. Eu recebi uma foto da Ramona vestida de Batman, impagável. E ela mostrou também o seu cachorro, que se chama Ramone. E ele é fã da Mundo Livre. Maravilhoso. Quem mais? Dani Neiser. Diana, Dia do Cachorro. Segue também aqui a foto do nosso Atlas e a Dani ainda mandou um vídeo que o Didi, o filho dela, fez para uma apresentação no colégio em homenagem ao Atlas. Que maravilha, hein? Gostei demais. Galera, tem tempo ainda de você mandar a sua mensagem por aqui participando do nosso Por Dentro do Mundo e vai rolar ainda The Who e Bastille no próximo bloco.
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0: Muito bom, na Mundo Livre, The Cure, Just Like Heaven. Pra fechar nossa sequência, rolou ainda Bastille, Pompeii, Sublime, Wrong Way e Skank, Pacato Cidadão. The Who ainda no nosso último bloco do Por Dentro do Mundo, Who Are You? Muito bom, hein? Ouvintes comigo aqui nesse finalzinho do programa, a Gi apareceu pelo WhatsApp só pra elogiar a rádio, porque a programação está muito boa. Valeu, Gi, gostamos também, pode aparecer sempre que quiser pra mandar os seus elogios. E eu recebo também fotos dos cachorrinhos nesse dia 26 de agosto, né? O Daniel manda imagem da Xirra, de 6 anos. O Elton mandou imagens do Ozzy. E a Juliana mandou dois, hein? O Bri, a Bri e o Oliver. Dia Mundial do Cachorro. Bom, além do Dia Mundial do Cachorro, o pessoal também respondia o que deixaria numa cápsula do tempo, né? Pra ser revelada somente quando já não estivesse mais nesse plano. A Patrícia ainda respondia que colocaria a receita de empadão e mais algumas simpatias que são herança de família. Dolly Parton faleceu nessa última terça, mas deixou uma música inédita a ser revelada somente em 2046, quando seria o seu aniversário de 100 anos. E isso acabou inspirando também a nossa enquete de hoje. Aliás, hoje teremos, né, um espaço de homenagem a Dolly no Lady Folk, programa que vai ao ar às 11 da noite na faixa especial, produzido e apresentado por mim. Te espero. Além de Dolly, teremos lançamento do Old Crow Medicine Show. Vai rolar também Dylan, Cash, Paul Simon, nossa horinha sagrada dedicada à música com raiz. Eu, Diana Vieira, me despeço por hora. Volto então às 11. E agora tem Renan Zamilian chegando aqui para te fazer companhia. E começando o horário dele com Mundo Livre Flow, 10 sons direto e a nossa programação noturna que está caprichadíssima, como sempre. Não perde e até a próxima.
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4: Salve, ouvinte Mundo Livre, uma ótima noite para você conectado aqui nas ondas sonoras da sua rádio de atitude. Eu sou Renan Zamilian, chegando para te fazer companhia até às 11 da noite. Bora abrir com o Flow, 10 sons diretos, sem intervalo.
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0: Mundo Livre, sua atitude sonora. Seja muito bem-vindo à programação noturna dessa quarta-feira. Tá no ar o Mundo Livre Flow, sempre com os 10 sons diretos, sem intervalo comercial. E nessa primeira parte da minha edição, a gente ouviu Alice in Chains abrindo com tudo aí, com o som Man in the Box. Depois rolou Bob Marley relaxando a tensão com One Love. Teve também Coldplay com Clocks, Pearl Jam Alive. E fechando a parte 1 com Bikini Janaína. Agora 7h22, chegando na sequência tem Oasis, Don't Go Away.
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1: Mundo Livre, sua rádio de atitude sonora, fechando a última edição do Flow desse 26 de agosto, ouvimos Delícia, som do Joe. Antes, Kings of Leon com Wallace Chambers, teve The Cure In Between Days, lá do clássico Head on the Door, de 85. Ainda rolou Charlie Brown Jr., versão ao vivo de Só os Loucos Sabem, e os irmãos Gallagher com Don't Go Away. Agora 7h38, já vem chegando mais um bloco recheado de preciosidades pra gente seguir curtindo por aqui nas ondas da Mundo, hein? Logo depois do intervalo, mas antes tem um recadinho pra você, se liga. O Detonautas toca na Ópera de Arame no dia 25 de setembro e depois vai embora. Mas uma parte dessa passagem fica por aqui. 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

0: Mundo Livre, sua atitude sonora. Tá aí Midnight Oil com Beds Are Burning. Antes, Elton John com Saturday Night's Alright for Fighting. E ainda o Kid Abelha com Pintura Íntima. Agora 8 horas e 2 minutinhos, intervalo rápido na sequência. E logo na volta eu trago a próxima hora aqui da nossa programação noturna dessa quarta-feira, hoje 26 de agosto. Não sai daí e bora aproveitar comigo, hein?
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0: Seguimos em frente com a programação noturna da Mundo Livre. Eu sou o Renan Zamilian, te fazendo companhia até às 11 da noite. E chego agora trazendo pra você som do Nirvana, Come As You Are.

0: Mundo Livre, sua atitude sonora, fechando mais uma sequência duplamente aqui com a assinatura dos anos 90. A gente ouviu Green Day com She lá de 94 e o Foo Fighters com Breakout, fechando a década 99. Legal demais, né? Agora 8h20 nas ondas da Mundo. Daqui a pouquinho, depois do intervalo, a gente volta com o Sonzeira dos Ramones.
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0: Mundo Livre, sua atitude sonora com a nossa eterna rainha desse Brasil varonil. A gente ouviu Rita Lee, Erva Venenosa. Antes, Stone Temple Pilots com Sour Girl. E ainda, Google Dolls, Nothing Lasts Forever. Agora, 8h38, aqui nas Ondas da Mundo.
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